0: volto, vais com Temink, página virada com San Marino e Elvetio Trivilin, com o grupo Só Alegria. 21 horas e 15 minutos, hora certa para a Loja Bax. 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
0: Muito bem, voltamos então. Agora vamos atender mais um pedido aí do Vonibaldo Babek, de Beato Rock, São João do Oeste. Ele que pediu mais uma música do Temink. Então vai ser A Tarde, como ele tinha pedido. E o Anadir dos Santos, de Itacoaruçu do Sul, está pedindo mais umas. Mais duas, O Calendário da Saudade, com Sidney Lima. E também Jorge Strapasson, com Uma Sola J. Então agora com vocês o Temink, na sequência Sidney Lima e também Jorge Strapasson.

0: de 2021, uma só Lajota com Jorge Strapasson, Calendário da Saudade com Sidney Lima e A Tarde com a banda Temink. Confira a hora certa. 21 horas e 30 minutos.
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0: Mais participação chegando. Tem o Gelson Lopes de São Miguel do Oeste que está escutando o programa com essa chuva que está caindo aí lá em São Miguel. E ele, por causa disso, ele quer ouvir a música Chuva de Prata dos Atuais. E ele oferece para todos os ouvintes da melhor rádio do sul do mundo. Valeu, Gelson Lopes. Muito obrigado. Já vamos tocar daqui a pouco a Chuva de Prata com os Atuais, porque agora vamos ter o momento da piada com Mein Facon, com Maurício Flixeder, e daí na sequência os Atuais com a Chuva de Prata e também os Montanari com Funciona Cocota. Então agora com vocês, piada em alemão de Maurício Flixeder, Mein Facon.

0: Essa é os Montanari, de 1977, funciona a cocota, chuva de prata com os atuais e piada em alemão com Mein Facon, do Maurício Flixeder. 21 horas e 45 minutos, hora certa para a Loja Baques. 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
3: É isso mesmo, então. Agora temos mais uma participação aqui do Ivo Formentini, de Porã do Oeste, que está pedindo uma música da banda Gralha Azul. Então vamos rodar a música Na Hora do Adeus, e daí teremos na sequência musical As Seis, Entre as Nuvens, e musical Doce Vida, Viajando com Doce Vida. Então agora com vocês, lá de Missal, Paraná, banda Gralha Azul.

0: de 1979, Valsa do Romeu com os Futuristas, Viajando com Doce Vida, com o musical Doce Vida, Entre as Nuvens com Asi 6 e ainda Gralha Azul com Na Hora do Adeus. Confira a hora certa. Pontualmente, 22 horas.
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Fernando Kaiser fazendo companhia contigo nesta noite de terça-feira, 29 de setembro de 2026. E para você participar conosco, é só você ligar no 3634-1440 ou no 9188-1715. Então agora vamos continuando aqui com o Rosto Lindo do Terceira Dimensão, a Valsa do Coco com os Montanari, Não Faz Assim com Cosma Express e também Musical Concorde de Três Passos, Rancheira Pouco Espaço. Então agora com vocês, de 1998, na voz de Flávio Dalcin, Rosto Lindo do Terceira Dimensão.

Rancheira Pouco Espaço com a banda Concorde de Três Passos, Não Faz Assim com Cosma Express, Valsa do Coco com os Montanari, também Rosto Lindo com Terceira Dimensão. A Selma Guedes, ela está pedindo aí o Dobrado Laju com os Progressistas e também o Benjamin de Cristal do Sul, ele quer ouvir A Chuva Lembra Você com a banda Alma Nova. E na sequência ele também pediu uma mais uma, mas aí já vamos tocar mais em seguidinha, tá? Porque além dos Progressistas e do Alma Nova, também teremos ainda Banda Inovação com o Shot dos Casais. Então agora com vocês, os Progressistas, Dobrado Laju.

0: Shot dos casais com a banda Inovação, a chuva lembra você com a Alma Nova e o Dobrado Laju com os Progressistas. Confira a hora certa. 22 horas e 29 minutos.
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Ok, então, agora são 22 horas e 34 minutos, ainda restam 26 minutos para o término do programa Oeste Show da Noite, mas ainda dá tempo de você pedir a sua música no 3634-1440 ou no 9188-1715. E agora sim vamos rodar a outra que o Benjamin de Cristal do Sul tinha pedido, que é Só por Amor com os Luca. E na sequência nós teremos mais música, porque logo aí teremos que encerrar o programa para fechar aqui com o horário da programação automática, que vai se encerrar à meia-noite para daí dar continuidade até às 5 da manhã do dia seguinte, tá? Então, agora com vocês, Só por Amor com os Luca.

isso mesmo, esse aí foi a música dos Lucas, Só por Amor. E com essa trilha sonora, ela quer dizer uma coisa, né? É o fim do programa. Hoje vamos ter que encerrar o programa um pouquinho mais cedo pra daí dar... pra fechar direitinho aqui com o horário da programação automática que vai ter logo em seguida, pra fechar direitinho à meia-noite para daí a programação do dia seguinte começar de forma pontual, sem nenhum problema, até às 5 horas, quando daí teremos Christian Kaiser comandando o Bom Dia Oeste. Daí Laércio Antônio vai comandar a partir das 8h15 o Oeste Show da Manhã, primeira parte. Aí o Christian vai voltar às 10 horas com a segunda parte. Daí às 1h30 da tarde, teremos Jacó Traim com a primeira parte do Oeste Show da Tarde. Às 4h30 da tarde, Vilmar de Souza com a segunda parte. E o Oeste Show da Noite estará de volta amanhã, às 20 horas, logo após a Voz do Brasil, tá certo? Toda essa programação que eu falei pra você aqui vai ser amanhã. Então se você quer, se você não conseguiu pedir a sua música, não tem problema. Você pode pedir amanhã em qualquer um desses programas aí que eu citei, tá certo? E daí falando de participação, né? Vamos atender a última da noite aqui com o Jerônimo Colling, que está pedindo Amor de Violeiro, com Eduardo Costa. E daí pra fechar nós teremos Raul Seixas com O Medo da Chuva. E pra terminar com a música internacional dos The Animals, House of the Rising Sun, de 1964. Valeu, gente, muito obrigado. Tenham todos uma excelente quarta-feira. Fiquem com Deus e até lá. Tchau, tchau.

0: 10h53. 94
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0: 11:28.
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Alô, você, muito bom dia, você que tá ligado na Madrugada da Oeste, a partir de agora o Madrugadão, muita música pra você ao longo desta madrugada, você que tá trabalhando, você que tá aí na estrada, né? Você que tá curtindo a programação da Oeste FM, muito obrigado pela sua companhia, vamos juntos, né? No Madrugadão da Oeste com muita música pra você. Bom dia, bom dia. Alô, você, muito bom dia, você que tá ligado na Madrugada da Oeste. Partilha agora o Madrugadão, muita música pra você ao longo desta madrugada. Você que tá trabalhando, você que tá aí na estrada, né? Você que tá curtindo a programação da Oeste FM, muito obrigado pela sua companhia. Vamos juntos, né? No Madrugadão da Oeste com muita música pra você.

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2: 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Meia-noite 16.

Este é o Madrugadão da Oeste, da Rádio Oeste FM 94,5 de Iporã do Oeste, Santa Catarina. E assim vamos indo até às 5 da manhã, quando começa a participação do ouvinte com o programa Bom Dia Oeste.

audiência, o Oeste FM na sua madrugada, né? 94.5 com uma seleção especial de sucessos, né? Só música da meia-noite aí até as 5 da manhã, são 5 horas onde toca o melhor pra você que fica ligadinho aí no seu trabalho principalmente, né? Você, meu amigo vigilante, você caminhoneiro, você na empresa, né? Onde você estiver, né? Ou quem tá em casa já também tá no descanso aí, mas liga o radinho aí pra acompanhar um pouquinho na madrugada também, que coisa boa, né? Fique com a gente porque aqui tem o melhor da música pra você.

0: 3:49.
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Aqui vai nosso abraço da 94,5 para você que está junto conosco nesta madrugada, conferindo o melhor da música de banda sertaneja e gaúcha, para você que talvez não conseguiu pegar no sono, resolveu ligar o rádio para ter uma companhia, fazer alguma coisa, para você que tá no trecho, para você que trabalha nesse horário ou simplesmente saiu da rotina e vai dormir mais tarde ou enfim, já acordou mais cedo, né? A 94,5 está 24 horas por dia para você estar sempre bem acompanhado.

4:50, esse foi o JM, antes teve Temink, banda camponesa, já Bom Dia Oeste começa a partir das 5 da manhã, hoje quarta-feira 30 de setembro, último dia do mês de setembro, e aí depois a gente já dá um oi aí pro mês de outubro. Ainda antes tem a banda Locomotiva, banda 4M também, Flávio Dalcin e banda Ouro pra chegarem na manhã da Oeste, antes do Bom Dia Oeste de fato começar. Claro, você já sabe, né, o nosso WhatsApp tá liberado esperando a sua participação, então fica à vontade, né? Até porque estamos aí numa madrugada chuvosa, agora parou, antes tinha uma pequena chuva calma aqui em Iporã do Oeste, na área urbana, mas já parou, né? E a gente segue assim nesse meio de semana.

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0: É isso aí, positivo, hein? 5h02. Bom dia, Oeste, está entrando no ar. Abraço pro meu amigo Engel Meinhard, já tá por aí, já pediu música, ligou no 1440, o fixo 3634-1440 também tá disponível pra você pedir a sua, né?
1: Gostosa de ouvir.
0: Lembrando que hoje é o penúltimo dia da propaganda eleitoral no rádio e na TV. Tem hoje e ainda amanhã, sexta-feira, já voltaremos à programação normal. E se tiver segundo turno, daí, se não me engano, na semana... Deixa eu ver aqui, né? Deixa eu ver bem certinho no calendário. É, a partir do dia 9 de outubro volta a ter a propaganda, né? Se a gente tiver segundo turno, né? É, na sexta da semana que vem seria no caso, né? Então aí vamos ter pelo menos aí 7 dias de programação normal novamente, se tiver segundo turno, né? E assim a gente começa a nossa programação, né? Lembrando dos nossos parceiros, Crédito Empréstimos, Grupo do Bem, Suel Óptica, também aí a West Pneus, esqueci da Feluma, né? Alguém mais? Acho que foram todos, né? Tenho eles decorado aqui, né? Mas na dúvida vamos ler aqui, né? 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Vai que minha cabeça esqueceu de algum, né? Daí fica feio também, né? 5h03, banda, bandinha, sertaneja, gaúcha, moda de viola, tudo misturado agora. Começando com essa de 1900.

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Vamos ver aqui como está o clima, né? Tempo nublado, obviamente, né? Antes tivemos aí pancadas de chuva, garoa, na verdade, né? Na verdade, deixa eu ver aqui. Agora, nesse momento, não tem garoa aqui em Iporã do Oeste, né? Mas o radar meteorológico me indica, né, que bastante garoa ainda pode estar sendo registrada em toda a nossa região oeste, né? A chuva, assim, a princípio foi lá pro Paraná, né? E a gente confere, as temperaturas não estão frias, né? Está aí por volta de 18 a 20 graus, 19 a 20 graus, melhor dizendo, aqui por Iporã do Oeste. E Itapiranga marcando por volta dos 21 graus. Esse é o clima que se apresenta nesse início de quarta-feira, último dia do mês. 5:08 para o Egon Maher dos Progressistas e Giruá.

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Daqui a pouco eu tenho áudio do pessoal lá do Nordeste pra trazer, hein? Que tal, hein? Já tem JM, tem Monte Azul que me pediram.

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2: 5 horas 18 minutos. Alô!
3: Bom dia, Christian, tudo certo? Viu? Roda aí pro Bugre. Não me siga, acho que é, não sei se é o JM, roda aí pra mim.
2: Uhum.
3: Um abraço e uma ótima quarta-feira a todos.
2: Depois Não Me Siga, lá do volume 9 de 1999 às 5:19.

ontem no futebol, então, teve aquele amistoso da seleção, que foi ontem de manhã cedo, né? 4-2, o Brasil venceu a Austrália. Ontem teve pela Série B, para finalizar a 30ª rodada, Botafogo de São Paulo vencendo por 2-0 a Ponte Preta. Hoje, o único jogo que talvez possa interessar seja um tal de amistoso internacional entre a Argentina e Bolívia. Esse jogo será às 17 horas e passa somente no Sport TV. Fora isso, não tem nada para hoje, tá? Tá, ultimamente, tá fraco de jogo na TV mesmo, né? 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Zé Ramalho, na pedida do Altair, Inácio Nicodem da Pitangueira Tunápolis, junto com a cuia do chimarrão do Grêmio, Topetuda, inclusive, né? Detalhe importante, né? 5h23, junto com o Chitãozinho e Chororó, eles vão cantar juntos o sucesso do ano de 2004.

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1: Bom dia, Cristian. Bom dia a todos os ouvintes da Rádio Iporã do Oeste, só para te avisar que nós temos sintonizado aqui faz tempo também, né? Tá bom, acompanhando aí,
0: uhum.
1: A madrugada aqui, tá bom? Nick Eckert aqui, Marques de Souza, Rio Grande do Sul, morador aí da Bahia, já tem 25 anos e estamos aqui no Pernambuco prestando um serviço aqui.
0: Uhum.
1: É uma mistura, né? Tá bom, estamos aqui trabalhando numa obra aqui numa ponte condenada aqui no Orocó, trabalhando aqui de Petrolina, Orocó e vice-versa, né?
0: Uhum.
1: E acompanhando a programação, hein? Temos aqui já a proximidade de Santa Maria da Boa Vista, mais ali uns 70 km, estamos no destino ali do desvio da ponte. Grande abraço, um ótimo dia abençoado a todos. Roda pra nós aí, o Dobrado Maravilha. Homenagem aí pro meu amigo que tá aqui junto com nós aqui na dianteira, o seu Johnny Tati, que é ali de Marques de Souza, Rio Grande do Sul também. Grande abraço aí, meu amigão aí de muitos anos também. Tá aqui na mesma obra aqui. Bom dia a todos!
0: Show de bola! 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

0: É, pro pessoal que era natural aí de Marques de Souza, Rio Grande do Sul, eu tava quase com certeza, mas eu fui olhar no mapa, né? Marques de Souza fica entre Lajeado e Soledade, né? Pra quem aí pega a nossa região aqui, oeste catarinense, e vai em direção a Porto Alegre, vai passar obrigatoriamente por Marques de Souza, né? É a última cidade antes de chegar em Lajeado, né? Quem vem aí de Santa Catarina e vai em direção aí a Porto Alegre, né? É o pessoal que tá trabalhando lá no Nordeste, né? E mais um que está lá no Nordeste escutando a gente, ouvindo via internet também, né? Seu Evandro Gil, tá lá por Russas, interior do Ceará, né? Me mandou aí as imagens comprovando, e por lá tempo nublado também, mas tempo firme, 5h32 por aqui. 94
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6: 5:36 na pedida do ouvinte 86, Almir Rogério.

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Vamos trazendo as manchetes do portal Peperi. Vamos lá, né? A gente vai trazendo aqui a principal manchete, que é a seguinte, né? Caminhão na BR-282 capota, né? Motorista fica preso às ferragens após caminhão capotar na BR-282 em Iraciminha. Isso foi perto aí do Rio das Antas, né? O caminhão estava sentido Maravilha a São Miguel do Oeste quando capotou, né? O motorista de 43 anos ficou preso às ferragens, né? Após o caminhão que conduzia sair da pista e capotar em uma ribanceira de aproximadamente 2,5 metros. O acidente foi por volta aí das 17h20 de ontem. O caminhão estava carregado com plástico e o motorista foi encontrado com sinais vitais, mas apresentava fraturas fechadas nas pernas, corte lacerante na região frontal da cabeça e suspeita de hemorragia interna. Os bombeiros atuaram no resgate. Para retirar a vítima, foi necessário remover bancos, volante e parte do painel do caminhão, além de realizar a escavação do solo para permitir o uso das ferramentas de corte e expansão. Durante os trabalhos dos bombeiros, SAMU realizaram os atendimentos pré-hospitalares. Após aproximadamente 3 horas de trabalho, o motorista foi retirado das ferragens e encaminhado ao Hospital Regional de São Miguel do Oeste. Durante o atendimento, durante essas 3 horas e pouco aí, a BR-282 ficou totalmente interditada, né? Pra você que for olhar as fotos no portal Peperi, é um milagre o motorista escapar dessa vivo, né? Porque o caminhão ficou totalmente capotado, né? Com as rodas viradas pra cima, né? Então, aí, ainda que tudo no final deu certo, né? Mais manchetes no peperi.com.br. Acidentes de trânsito em São Miguel do Oeste passam de 718 no ano passado para 727 em 2026. Lembrando que não entramos ainda nem no mês de outubro, né? Também mais manchetes no peperi.com.br. Passagens para voos entre São Miguel do Oeste e Florianópolis estarão à venda por R$ 815. É um valor um pouco elevado, considero eu, né? Por exemplo, de Chapecó a São Paulo, você consegue facilmente passagens aéreas aí abaixo dos R$ 500. Agora na Peperi, no Oeste, show da, no Oeste, no Bom Dia Oeste, melhor dizendo, né? Com a apresentação de Christian Kaiser, tem a pedida do Hilário Bezen, que vem chegando lá de Nova Petrópolis, Rio Grande do Sul, o Monte Azul e o sucesso do ano de 2011, que a gente confere assim.

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8: Bom dia, Cristian.
9: Oi.
8: Aí tu manda, olhos que falam, Teixeirinha.
9: O ouvinte pediu, vai ouvindo, 5:50. Já tem os atuais que eu tô devendo também, vai cantar Gildo de Freitas e mais gente.
10: Me

0: Hoje, tempo nublado, ainda não se descarta alguma chance de chuva, talvez aí pelo meio-dia, início da tarde, mas as temperaturas hoje vão ficar por volta dos 19, 20 graus, não foge disso. Amanhã, quinta-feira, será um dia de tempo nublado, sem chuva, dificilmente amanhã o sol aparece. Amanhã 17 de mínima, máximas em 23 graus. Sexta-feira começa com 12 graus de mínima, dá uma esfriada, né? Porque o sol vai aparecer na sexta-feira, né? Na sexta-feira, então, ali por volta de 12 graus de mínima, a máxima vai até os 23. Sábado, tempo parcialmente nublado com aberturas de sol. Sábado não chove, 14 a 27 graus. Domingo, no dia da eleição, é dia de tempo bom, não se descarta alguma pancadinha, talvez. É domingo, 14 a 23 graus. Aí parece que está prevendo chuva para o início da semana que vem. Segunda, terça e quarta-feira pode chover. Mínimas aí por 15 a 21 graus na segunda, 16 a 24 na terça, 17 a 24 graus na quarta-feira. Então aí, esta é a previsão do tempo que passou aqui na Oeste FM. 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
1: Bom dia, bom dia.
0: Opa!
1: Aqui é o Otávio Vaz. Já estamos na lida da ordenha das mimosas, tomando um mate e escutando a Oeste FM. Quero pedir a música dos atuais, Senhorita.

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Eu trouxe antes do Teixeirinha, o Gildo ficou brabo, quer cantar também. Então vamos deixar eles cantar aí, tá? Se não vira uma confusão isso aqui, logo já dá briga de foice. É, isso eu não quero aqui na rádio não, né?

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15: E na pedida da Selma, a gente vai trazendo na Oeste FM o Danúbio

0: ouvinte pediu e ouviu. E eu tô aqui nos estúdios com o Cristiano. 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
1: 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Cristiano Brutcher aqui das lojas Becker de Iporã do Oeste. 6:11, agora tem melhor.

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0: É, às 6h17 a gente ouviu o musical Los Angeles, Passeio na Praia. 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
0: Oeste FM 6h20, já tem cantor Daniel cantando novamente aqui na Oeste, na pedida do ouvinte, mas agora tem os três churus num Ade do Mein Lieb Heimatland. 6h21.

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Hoje é dia 30 de setembro. Você sabia que hoje é dia da secretária? Exatamente. Eu te digo porque hoje, porque em 30 de setembro de 1850, nascia a filha do inventor da máquina de escrever. E ela se tornaria a primeira mulher a usar em público a máquina de datilografar. Tá, então, né? Hoje é dia da secretária, dia 30 de setembro. E na pedida da Célia, cantor Daniel chega por aqui.

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0: Só subindo, música da banda Exemplo de Nova Petrópolis rodou às 6:30 na Oeste.
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12: Atenção, produtores rurais de Tunápolis, se você perdeu o prazo para solicitar o bônus agrícola, esta é a última oportunidade. Até o dia de hoje ainda, né? Neste último 30 de setembro, é o dia último para produtores com todos os finais de CPF fazer a solicitação. Procure o setor responsável da Prefeitura de Tunápolis, confira a documentação necessária e encaminhe seu pedido dentro do prazo. Bônus agrícola para todos os finais de CPF, somente ainda no dia de hoje, para você que perdeu o prazo, né? Então aí para a oportunidade aí de regularizar e fazer a solicitação aí do bônus agrícola, isso no município de Tunápolis. 6h34 na 94, agora tem Rio Negro e Solimões que encantam assim.

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É o Bom Dia Oeste com Christian Kaiser que vai ficando por aqui, né? Lembrando aí que nós temos aí um tempo ainda nublado, né? Alguma garoa pode estar sendo registrada ainda, pontos vários com neblina também em nossa região. E assim vai começando a nossa quarta-feira, último dia de setembro. E a gente vai terminar com o musical Comunicação, que era de Caibi, né? A canção Chega. Antes vai ter o Tupã de Feliz e a Troy Bear Vagabunda. E ainda o musical Veneza Tem um Caminho a Percorrer. 6h38, 18, 19, 20 graus. Assim está as temperaturas nesse início de dia aqui por Iporã do Oeste, nossa região. 10 da manhã, tô de volta com você. Lembrando que às 6h45 tem o programa da Fecoagro. Às 7 horas tem o horário político. 7h25 RPN. E lembrando que hoje e amanhã ainda tem horário político, né? Sexta-feira já não terá propaganda obrigatória no rádio e na TV. Valeu!

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2: Governo recomenda prioridade a navios com fertilizantes nos portos para garantir abastecimento da safra 26-27. Coopera 1 promove treinamento para granjas com foco na liderança. Essas e outras notícias logo após a nossa mensagem cooperativista.
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2: Alô, amigos do sul do Brasil. Eu sou o René Roberto e hoje é quarta-feira, edição de 30 de setembro de 2026. E essas são as notícias. Com o objetivo de tornar a comunicação com os cooperados ainda mais ágil e eficiente, a Cooper Juriti, cooperativa agropecuária de Massaranduba, disponibilizou uma nova funcionalidade no aplicativo Juriti Cooperado. A partir de agora, os associados podem encaminhar dúvidas sobre a reforma tributária diretamente ao setor tributário da cooperativa de forma simples e segura. Desenvolvido internamente pela equipe de tecnologia da informação da Cooper Juriti, o aplicativo já reúne diversos serviços que facilitam a rotina dos cooperados, como acesso aos extratos das contas, consultas de notas fiscais e classificação das cargas de arroz. Com a nova ferramenta, a Cooper Juriti amplia o suporte aos produtores em um momento de mudanças na legislação tributária. Para o presidente da Cooper Juriti, cooperativista Orlando Giovanella, o objetivo é ofertar soluções que aproximem os associados da informação e contribuam para uma adaptação mais segura às mudanças no cenário tributário. A reforma tributária, disse ele, traz mudanças importantes para o setor. O nosso compromisso é garantir que o cooperado tenha acesso rápido à informação e ao suporte necessário. Desenvolvemos essa ferramenta pensando em facilitar a comunicação, esclarecer dúvidas e oferecer mais segurança aos nossos associados. Para utilizar a funcionalidade, basta acessar o aplicativo Juriti Cooperado, realizar o login e no painel principal selecionar a opção Dúvidas Reforma Tributária. O sistema preenche automaticamente os dados cadastrais do cooperado, como nome e matrícula. Em seguida, o usuário escolhe o tema relacionado à sua dúvida, entre opções como alíquotas, créditos tributários, cadastro e nota fiscal, entre outras, descreve o questionamento e envia a solicitação diretamente à equipe responsável. Recentemente, a Coopera 1 de Palmitos realizou a formação de 37 suinicultores no curso de liderança em granjas, com cooperados de Santa Catarina, Rio Grande do Sul e Paraná. Acompanharam o evento a direção da Coopera 1 e a equipe técnica de suínos. O foco do curso foi no desenvolvimento dos cooperados na parte de gestão dos funcionários e propriedade. Ao longo do curso, foram abordados os seguintes temas: autoconhecimento e desenvolvimento para líderes, quem você é, onde quer chegar, gestão de pessoas, relacionamento interpessoal, empatia nas relações humanas, liderança, legislação trabalhista e previdenciária nas propriedades rurais e seus impactos, como criar rotinas de trabalho com a equipe e líderes, análise da equipe através da roda de competências, identificando potenciais e a construção do plano de ação de desenvolvimento da equipe e propriedade a longo prazo. Orientados ao longo do curso pela professora Caroline Berlanda, com o auxílio dos técnicos, os suinocultores entenderam na teoria e na prática os erros e acertos. Cada aluno se desenvolveu de sua forma. Um trabalho que a agora em diante deve ser trilhado por eles com a realidade de cada propriedade. O trabalho em equipe foi destacado por todos que apresentaram as ações da própria granja, ao qual vem melhorando cada vez mais, saber delegar as funções e acompanhar. Os suinocultores que estão se formando são o futuro da cooperativa. Ao ouvirmos as suas falas, confiamos que eles têm consciência das suas ações e a forma como ela impacta na vida da granja e da cooperativa, reforçou o presidente da Coopera 1 de Palmitos, cooperativista Lauri Slonsky. Sicredi foi destaque na edição 2026 do Valor Mil, anuário organizado pelo Jornal Valor Econômico, que reúne as maiores empresas do país. Na categoria 100 maiores bancos, a instituição financeira cooperativa conquistou a 7ª posição, mantendo o destaque alcançado nas edições mais recentes do ranking. O reconhecimento acompanha uma trajetória consistente de crescimento do Sicredi. Em julho deste ano, a instituição superou a marca de R$500 bilhões em ativos totais. Hoje, está presente em mais de 2.100 municípios brasileiros, com mais de 3.100 agências e uma base de 10 milhões e meio de associados. Figurar entre as maiores instituições financeiras do país demonstra a força do modelo cooperativo e a sua capacidade de crescer de forma consistente sem perder a proximidade com os associados. Esse resultado reflete uma construção conjunta com as cooperativas do Sicredi, que impulsionam o desenvolvimento de pessoas, empresas e comunidades em diferentes regiões do Brasil, destacou Alexandre Barbosa, diretor executivo de administração e finanças do Sicredi. O Prêmio Valor Mil, tradicional iniciativa do Valor Econômico, reconhece anualmente empresas de destaque em diferentes setores da economia brasileira. A premiação integra o anuário Valor Mil e considera diversos indicadores para avaliar o desempenho e a posição das companhias em seus respectivos segmentos. Ao longo dos anos, consolidou-se como uma das principais referências do cenário empresarial brasileiro. E a seguir, depois da nossa mensagem cooperativista, vem aí a nossa última notícia. Governo recomenda prioridade a navios com fertilizantes nos portos para garantir abastecimento da safra 26-27. Aguardem!
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2: Muito bem, estamos voltando aqui dos estúdios de rádio da Fecoagro em Florianópolis, capital do estado de Santa Catarina. E agora atenção para a última notícia. A Comissão Nacional das Autoridades nos Portos, Conaportos, publicou a resolução número 3, de 12 de agosto de 2026, recomendando que portos públicos organizados deem preferência ao desembarque de fertilizantes minerais e demais insumos nutricionais destinados à agricultura. A orientação abrange principalmente fertilizantes nitrogenados, fosfatados e potássicos, além de outros macros e micronutrientes. A decisão ocorre em meio à preocupação do governo com os impactos da crise geopolítica sobre o fluxo internacional de fertilizantes. Na própria resolução, a Conaportos cita a disrupção logística associada ao bloqueio do Estreito de Hormuz e seus efeitos sobre importantes rotas marítimas utilizadas no comércio de ureia, amônia, enxofre e fosfatos. O cenário foi apontado como um fator capaz de comprometer o abastecimento regular de fertilizantes minerais no Brasil. Além da atracação, o governo pretende ganhar velocidade nas diferentes etapas de desembarque. Os órgãos integrantes da Conaportos foram orientados a adotar, dentro de suas competências, medidas destinadas a dar maior celeridade aos procedimentos relacionados às cargas de fertilizantes. A medida, entretanto, não flexibiliza os controles sanitários, fitossanitários, aduaneiros ou de qualidade, que continuam sendo obrigatórios. O governo também estabeleceu um mecanismo para acompanhar os resultados da iniciativa. A resolução solicita o monitoramento conjunto dos fluxos e do tempo de permanência das cargas de fertilizantes nos portos, com reporte mensal à Secretaria Nacional de Portos. 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

0: Programa Habitacional de Saltinho avança com instalação das redes de água e energia. Câmara de Vereadores de Descanso está com inscrições abertas para concurso público. São João do Oeste terá 3 dias de programação para celebrar o Dia Internacional do Idoso. Princesa comemora 31 anos de emancipação político-administrativa e faz investimentos na área da saúde. São os destaques do RPN, primeira edição desta quarta-feira, que começa agora. Muito bom dia, são 7:27, temperatura agora aqui no centro de São Miguel está marcando 19 graus, o tempo está fechado, choveu agora há pouco, continua com uma leve chuva, né? Tempo fechado nesse início de manhã. Estão conosco as emissoras afiliadas à rede Peperi de Comunicação, rádios Itapiranga de Itapiranga, Atalaia de Campo Herê, Peperi de São Miguel, Cedro de São José do Cedro e também a Rádio Oeste de Porã do Oeste. E de imediato vamos saber como é que ficará o tempo nesta quarta. Será que vai continuar com o tempo fechado com chuva? Será que vai melhorar? 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Como é que vai ficar o tempo pra gente a partir desta quarta-feira, hein, Coutinho? Bom dia!
1: Bom dia! É, o tempo segue com chuva, trovada, períodos de melhora. Pode ter alguma coisa forte, se é que já não teve, com granizo e vento e alguma chuvarada. E períodos de tempo mais calmo. E a temperatura segue em declínio. Também com chuva na madrugada, amanhã de quinta, melhorando à tarde. Poderemos ter um bom volume acumulado entre hoje e amanhã. Na sexta, tempo bom, faz frio, pode ficar abaixo de 10 graus em vários pontos, com nevoeiro e agradável à tarde. No sábado também, friozinho de manhã, esquenta de tarde e talvez passe sem chuva, ou finalzinho do dia à noite, se tiver. Aumenta a chance de chuva e trovada no domingo, com período de melhora. Não dá para descartar alguma coisa forte, pontual, granizo e vento. E mantém a instabilidade também na segunda. Da Climaterra, Ronaldo Coutinho.
0: Obrigado, Coutinho, pela previsão do tempo direto da Climaterra de São Joaquim. 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Traz agora, trouxe, aliás, Ronaldo Coutinho e a previsão do tempo para esta semana aqui na região. Agora, 7:30, temperatura está marcando 19 graus. Vamos com os indicadores econômicos para hoje. 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De acordo com o Banco Central do Brasil, o dólar começa o dia valendo R$ 5,23, o euro tem cotação de R$ 5,93 e o peso argentino 0,0034. São os indicadores econômicos para hoje. 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Agora 7h32, 19 graus a temperatura. Vamos com os preços do mercado agrícola, são todos preços médios pagos ao produtor. Informações da EPAGRE, gerência regional aqui de São Miguel, oferecimento da Compoeste SC, que é especialista na coleta e destinação correta de carcaças bovinas. O serviço é 100% pago pela prefeitura nos municípios de Itapiranga, São João do Oeste, Mondaí, São Miguel do Oeste, Bandeirante e Princesa. Em Guaraciaba, a prefeitura paga 60% do serviço e o produtor 40%, ou seja, R$ 244,59. Em São José do Cedro, 70% é pago pelo município e 30% pelo produtor. O valor é de R$ 183,44, valores pagos para a prefeitura. 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O meio ambiente agradece. Segundo a EPAGRE, nós temos os seguintes valores praticados aqui na região. Feijão carioca, R$ 280. Feijão preto, R$ 190. Milho, R$ 63. Soja, R$ 141. Trigo superior, pH 78, R$ 80. Preços da pecuária, arroba do boi gordo, R$ 360. Arroba da vaca gorda, R$ 320. E suíno vivo para produtores integrados, R$ 4,70 o quilo. São os preços do mercado agrícola, de acordo com o levantamento realizado pela EPAGRE, gerência regional de São Miguel. Já o preço do leite, a EPAGRE também faz um acompanhamento. Preço do leite mais comum, preço médio, R$ 2,68. Preço mínimo, R$ 2,35 e máximo, R$ 2,89. Informações da EPAGRE, oferecimento da Compoeste SC, especialista na coleta e destinação correta de carcaças bovinas. Chame a Compoeste SC no WhatsApp 991425391, repetindo 991425391, e dê o destino correto para as carcaças bovinas. O meio ambiente agradece. Agora são 7h34 e a temperatura está marcando 19 graus. 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Bono traz agora os destaques do portal do peperi.com.br. Motorista fica preso às ferragens após caminhão capotar na BR-282 em Iraceminha. O acidente foi ontem. BR-282 é totalmente interditada após tombamento de carreta em Iraceminha. Temos ainda Princesa, comemora 31 anos de emancipação com programação envolvendo comunidades. Passagens para voos entre São Miguel e Florianópolis estão à venda por R$ 815. Defesa Civil finaliza a prestação de contas de materiais distribuídos a famílias de São José do Cedro. Acidentes de trânsito em São Miguel passam de 718 em 2025 para 727 em 2026. São alguns destaques da capa do peperi.com.br. 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Temos agora intervalo comercial, são 7h37 e daqui a pouco a gente volta e traz as informações regionais com a reportagem da Peperi.
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0: Agora são 7h40, a temperatura está na casa dos 19 graus, estamos de volta com RPN primeira edição e as primeiras informações desta manhã de quarta-feira, para você começar o seu dia bem informado, e por isso estão conosco as rádios Itapiranga de Itapiranga, Atalaia de Campo Herê, Peperi de São Miguel, Cedro de São José do Cedro e também a Rádio Oeste de Iporã do Oeste. Vamos agora movimentar a reportagem da Peperi com as informações aqui da região. começando pelo município de Itapiranga, no oferecimento da News Car São Miguel. 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News Car traz agora as informações da Rádio Itapiranga, onde está Delmar Cláudio. São João terá 3 dias de programação para celebrar o Dia Internacional do Idoso. Delmar, bom dia.
6: Muito bom dia, Marcos Meller. Bom dia, meus ouvintes da programação do RPN desta quarta-feira. Com 25% da população na faixa de idosos, São João do Oeste segue com atenção especial a este público. O município prepara uma programação especial em comemoração ao Dia Internacional do Idoso, celebrado em 1º de outubro. Os encontros regionalizados no município da terceira idade serão realizados nos dias 5, 7 e 9 de outubro, no pavilhão da comunidade matriz. Conforme a diretora de assistência social, Sônia Spaniel Tyson, os 14 grupos de idosos do município foram distribuídos em programação nos 3 dias. São João do Oeste possui aproximadamente 1.200 idosos cadastrados. Nem todos acima de 60 anos fazem parte desse cadastro dos grupos de idosos. Eles participam regularmente dos encontros dos grupos constituídos no município. De acordo com Sônia, nos dias 5, 7 e 9, a programação inicia às 9 horas e 30 minutos com missa. Na sequência, será servido almoço e à tarde terá baile com os Reis da Alegria, além de lanche oferecido aos participantes. A diretora de assistência social de São João do Oeste destaca a importância de proporcionar momentos de convivência, integração e valorização dos idosos. Ela cita que todos esperam com ansiedade esses momentos que são vividos em grupos de forma regionalizada. Tempo instável aqui no Vale do Rio Uruguai, nublado, com garoa e a temperatura neste momento em 21 graus. Um ótimo dia a todos e até amanhã.
0: Muito bem, obrigado pelas informações e pelo destaque aí da região de Itapiranga. 7h44 para News Car Automóveis, seminovo. Com cara de novo e preço de usado, nós vamos agora para o município de Campo Herê, onde está Caroline Souza. Programa Habitacional de Saltinho avança com instalação das redes de água e energia. Bom dia, Caroline.
7: Bom dia, Meller. Bom dia, ouvintes da Rede Peperi. Tazinho Ramos, secretário de Assistência Social de Saltinho, comenta que os trabalhos seguem com a preparação da infraestrutura e a próxima etapa será a pavimentação do local. O projeto foi iniciado há cerca de 3 anos, mas precisou de adequações porque o terreno não contava com a estrutura necessária. A definição das famílias beneficiadas será feita pela Assistência Social, pelo Departamento de Habitação e pelo Conselho Municipal de Habitação, com critérios que serão encaminhados à Câmara de Vereadores. A entrega das casas ainda não tem data definida e depende da conclusão das obras e da aprovação da legislação que estabelecerá as regras de seleção. Ele ainda diz que Saltinho trabalha na regularização fundiária e na melhoria das moradias e famílias do município. De acordo com ele, as ações incluem o programa REURB e a intervenção em residência que apresentam necessidades mais urgentes. As melhorias são definidas com base nas avaliações da equipe técnica de Saltinho, buscando oferecer condições adequadas de moradia e mais segurança às famílias. Segundo o secretário Tazinho Ramos, de Assistência Social de Saltinho, os recursos próprios destinados pela administração municipal têm sido importantes para dar andamento às ações habitacionais e atender às demandas da população. população. Uma quarta-feira que começa bastante encoberta aqui em Campo Herê, com previsão de chuva para o dia todo. Temperatura na casa dos 18 graus. Uma boa quarta-feira e até amanhã.
0: Obrigado pelas informações, Caroline. 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Intervalo comercial agora e daqui a pouco a gente volta.
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0: Agora são 7:50 e a temperatura está na casa dos 19 graus. Estamos de volta com RPN primeira edição e as primeiras informações desta manhã de quarta-feira, que é para você começar o seu dia muito bem informado. Estão conosco as rádios Itapiranga de Itapiranga, Atalaia de Campo Herê, Peperi de São Miguel, Cedro de São José do Cedro e também a Rádio Oeste de Iporã do Oeste. Vamos agora movimentar a reportagem da Peperi com as informações aqui da região, num oferecimento do Bono Free Shop. 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Bono Free Shop traz agora Everton Macedo, da Rádio de São José do Cedro. Princesa comemora 31 anos de emancipação e faz investimentos na área da saúde. Bom dia, Everton.
15: Bom dia, Marcos. Bom dia aos ouvintes. O município de Princesa comemorou ontem 31 anos de emancipação, uma programação envolvendo todas as comunidades. A informação é da prefeita Diângeli Marmit. O município comemorou ontem os 31 anos de emancipação político-administrativa. A data, feriado municipal, marcou a criação de Princesa, que se emancipou de São José do Cedro em 1995, juntamente com outros municípios da região, como Flor do Sertão e Bandeirante, por exemplo. Segundo a prefeita, a programação de aniversário envolveu as comunidades e entidades do município durante todo o mês de setembro. Entre as atividades, jantar italiano, festa alemã, festa do costelão, além de outras ações organizadas ao longo das últimas semanas. A prefeita destacou que a participação das comunidades foi fundamental para as comemorações. Ela ressaltou que cada localidade ficou responsável pela organização de um evento durante um final de semana específico, promovendo a integração e valorização das comunidades do meio rural e da população que pôde participar de várias atividades. O novo posto de saúde ou as melhorias no posto de saúde, transformando o espaço, buscam melhorar atendimento à população. Segundo a prefeita Diângeli Marmit, a administração está concluindo as melhorias na unidade de saúde, incluindo mudanças na farmácia para uma nova área e também a estrutura de entrada para o posto de saúde. A prefeita explicou que a mudança atende a uma demanda antiga do município, principalmente pela necessidade de oferecer um espaço adequado para acolher pacientes que chegam de madrugada para atendimento fora do município, que buscam em municípios referência, como São Miguel, Chapecó, Cascavel e Florianópolis. A expectativa é concluir a obra agora no próximo mês de outubro. A obra deve estar concluída. Marcos, chuva leve em São José do Cedro nesta manhã de quarta-feira. A temperatura na marca dos 19 graus. Um bom dia a todos e até amanhã.
0: Muito bem, obrigado pelas informações e pelo destaque aí da região de São José do Cedro. 754 para Bono Free Shop. Agora quem está chegando é Laércio Antônio. Câmara de Vereadores de Descanso está com inscrições abertas para concurso público. Bom dia, Laércio.
16: Bom dia, Marcos Meller, bom dia, ouvintes do RPN. A Câmara Municipal de Vereadores de Descanso está com inscrições abertas, portanto, para o concurso público. O edital prevê oportunidades para controlador interno, analista administrativo e zelador. As inscrições seguem até o dia 26 de outubro pelo site da MIOSC. Segundo a vereadora e presidente da Casa Legislativa de Descanso, Odete Nora, as vagas atendem a uma necessidade de ampliar o quadro efetivo da Câmara de Descanso. Os cargos de controlador interno e analista administrativo exigem nível superior. Para zelador é necessário ensino fundamental. A prova objetiva está marcada para o dia 21 de novembro, um sábado, no período da tarde, acontecerá no Colégio Everardo Bacoyzer. Todas as informações sobre o concurso, como salários e jornada de trabalho, estão disponíveis no edital publicado no site da MIOSC. A vereadora Odete Nora também informa que os aprovados têm previsão de iniciar as atividades em janeiro de 2027. Odete Nora deixa a presidência da Câmara na próxima sessão, marcada para o dia 6 de outubro, às 18 horas. Durante os 2 meses em que esteve no cargo, foram apresentadas 7 indicações, 3 moções e 7 projetos. Ela esteve de forma interina ou substituindo ao vereador presidente Pino Casagrande, que estava ou fez solicitação de afastamento temporário. No período Os 9 vereadores também destinaram pouco mais de R$322 mil em emendas impositivas ao hospital de descanso, com o objetivo de colaborar na construção de um centro de acolhimento para idosos. Por fim, ela avalia como positivo e harmonioso o trabalho realizado até então entre os 9 vereadores de descanso. Em Iporando S, céu nublado, Marcos ou encoberto, a temperatura aqui é de 19 graus. Um abraço a todos, bom dia e até amanhã.
0: Bem, obrigado, Laércio. 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E aí, Vilmar, bom dia.
17: Bom dia, Marcos. Bom dia, gente do RPN. Ontem foi concluída a 30ª rodada da Série B do Campeonato Brasileiro com a vitória do Botafogo de Ribeirão Preto sobre a Ponte Preta pelo placar de 2-0. Amanhã começa a 31ª rodada, mas o Criciúma joga na sexta-feira contra o Londrina às 20h30 no estádio Heriberto Rios. Criciúma que tenta se manter aí na zona da repescagem. O Avaí joga sábado às 11 horas contra o Ceará na Ressacada. O Avaí que está tentando sair da zona de rebaixamento. Enquanto isso, a Série A segue paralisada por conta da data FIFA. Ontem a seleção brasileira venceu a Austrália por 4-2 e tem mais um amistoso sábado às 11 horas contra a Índia. É o primeiro amistoso entre essas duas seleções da história do futebol. Está programada para a sexta-feira da semana que vem a decisão do Campeonato de Futebol Veterano, organizado pela Liga Esportiva Fronteirista, primeira edição desta competição. O jogo está marcado, então, para a sexta-feira da semana que vem, no estádio Glauciano Gabi, estádio Harmonia, em Guaraciaba. No primeiro jogo, o Guarani venceu pelo placar de 2-0 e agora joga pelo empate. Pode até perder por um gol de diferença para ficar então com o título. Sexta-feira da semana que vem, depois das eleições, então, esse jogo decisivo do primeiro campeonato veterano de futebol. Marcos.
0: Obrigado, Vilmar, pelas informações. 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Intervalo comercial agora, daqui a pouco a gente volta.
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0: Estamos de volta com RPN, primeira edição, e as primeiras informações desta manhã de quarta-feira, que é para você começar o seu dia muito bem informado. Estão conosco as emissoras afiliadas à rede Peperi de Comunicação: Rádios Itapiranga de Itapiranga, Atalaia de Campoerê, Peperi de São Miguel, Cedro de São José do Cedro e também a Rádio Oeste de Porã do Oeste. Vamos agora para a entrevista do dia. 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Vamos agora para a entrevista do dia, para falar um pouco mais sobre o Setembro Amarelo, que é uma campanha nacional voltada à conscientização das pessoas em relação à importância da saúde mental e também de prevenção ao suicídio. Estamos em contato agora com Suzane Espessato, que é assistente social e coordenadora do Centro de Atenção Psicossocial, CAPS, do município de Mondaí. O que é que o município desenvolveu no Setembro Amarelo deste ano, hein, Suzane? Bom dia.
21: Bom dia, Marcos, bom dia a todos que nos acompanham pela rede Peperi. Um imenso prazer trazer informações do CAPS aqui de Mondaí para toda a região. E nesse mês de setembro, então, nós desenvolvemos uma ação inovadora, mesmo muito embora a gente sabe que o período para cuidar da saúde mental são todos os dias do ano, não é, Marcos? O mês de setembro, ele tem uma relevância e por isso não podemos deixar passar em branco. E esse ano nós realizamos uma campanha inicialmente através de um estímulo visual, onde nós dispomos um varal de guarda-chuvas amarelos aqui em frente ao CAPS no município de Mondaí, que está situado junto ao terminal rodoviário e com um acesso também a todos que passam aqui pela nossa SC do município. Esse estímulo visual, na verdade, ele veio como uma forma de chamarmos a atenção para nossa campanha esse ano, intitulada Sob o Mesmo Guarda-Chuva, Apoio que Protege. Então, está sendo muito satisfatória, os resultados que nós estamos alcançando, porque realmente tem chamado atenção para o nosso objetivo, que está voltado à valorização da vida, ao apoio que nós oferecemos ao outro, que ninguém está sozinho, que aqui está sinalizado através dos guarda-chuvas amarelos como um espaço de acolhimento atendimento e de ajuda a quem precisa.
0: Claro, vocês têm já algum tipo de retorno, de feedback para mensurar um pouco como é que esses guarda-chuvas têm impactado as pessoas e até que ponto isso contribui para forçar uma reflexão a respeito dessa temática, da importância de pedir ajuda, Suzane?
21: O nosso maior impacto são as pessoas, né? Então, a gente percebe que as pessoas têm buscado mais auxílio, especialmente nesse mês, têm compreendido também a função do CAPS, né? Porque muitas vezes a gente trabalha muito com o preconceito envolvido, que envolve os serviços de saúde mental. A gente tem percebido que as pessoas estão se sentindo acolhidas nesse espaço, né? Automaticamente a gente dispôs banco embaixo dos guarda-chuvas e virou até um ponto turístico também da cidade. Então, eu vejo que a melhor forma de mensurarmos o quanto nós estamos atingindo é justamente as pessoas terem compreendido o objetivo e buscar o auxílio que estão precisando nesse momento.
0: Claro. Bom, e aí no CAPS de Mundaí, nós temos de fato muitas pessoas em atendimento hoje, vocês percebem essa necessidade que tem também a população de buscar mais ajuda e de superar o preconceito que ainda existe em relação a esse tema, Suzane?
21: Exatamente, nós hoje atendemos aqui o nosso CAPS, ele é micro-regional, ele abrange os municípios de Mundaí, Iporã do Oeste, São João do Oeste e Riqueza. Nós atendemos em média aqui 580 pacientes de todos esses municípios, né? Semanalmente, melhor dizendo, diariamente, nós temos atendimento grupal, né? Atendimento coletivo com arteterapia e atividades também psicoterápicas em grupo, além de todos os atendimentos de toda uma equipe multiprofissional. Então, a gente percebe que o CAPS, ele é extremamente importante e relevante, especialmente na nossa região, onde a gente tem um índice de suicídio considerado elevado. Nós aqui em Mundaí preferimos usar o mês de setembro como mês de valorização da vida, não só do combate ao suicídio, mas de valorização da vida. Nós inicialmente na primeira quinzena do mês de setembro realizamos inúmeras atividades com os pacientes que já são usuários e frequentam os nossos serviços aqui do CAPS. E na segunda quinzena do mês de setembro, nós realizamos uma atividade de impacto, então, embaixo desses guarda-chuvas, voltado a um público adolescente aqui do município que frequenta o ensino médio. Nessa atividade voltada aos adolescentes, a gente utilizou uma linguagem que a gente pudesse chegar a eles, né? Até eles e impactar na vida deles. Então, a gente realizou 5 encontros durante o mês de setembro, inclusive hoje será o último encontro, finalizando o mês de setembro, será o último encontro, e são encontros em formato de luau, onde a gente tem uma música boa, tem um bom bate-papo com assuntos e temáticas voltadas a esse público. E tem sido muito satisfatório o resultado que nós estamos atingindo, porque nós estamos conseguindo atingir esse público e fazer uma ótima interação com os adolescentes aqui do município.
0: Muito bem, obrigado pela entrevista, pelas informações e um bom trabalho aí para vocês, Suzane.
21: Muito obrigada, Marcos. Obrigada à Rede Peperi pelo espaço que está nos concedendo para divulgação desse importante mês voltado à valorização da vida.
0: Muito bem, conversamos com Suzane Spessato, que é assistente social e coordenadora do Centro de Atenção Psicossocial, o CAPS de Mundaí. 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Ponto final no RPN, primeira edição de hoje. Nós voltaremos amanhã a partir das 7 horas. Obrigado pela audiência, obrigado pela companhia e até amanhã. 94.
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0: 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Já se essa escritura pública for celebrada e esse imóvel for vendido para um terceiro que não é filho do casal, essa escritura não precisará da assinatura dos demais filhos. Mas é muito importante observar que em todos os casos, mesmo celebrado com filhos ou com estranhos, que seja elaborado por um advogado especialista na área para que no momento em que você precisar dos cuidados, você esteja amparado por cláusulas que assegurem o seu direito.
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2: Rádio 8:18, bom dia. Quarta-feira, 30 de setembro de 2026, finalzinho do mês, 9 do ano 2026, nós estamos chegando pela Oeste FM 94,5 e para o Oeste Extremo Oeste de Santa Catarina, Brasil, para mais um Oeste Show da Manhã. Música e informação, né? Nossa colega Ruth Schmitz está hoje de aniversário, toda a equipe esperando aquele bolinho, né, Ruth? Claro que sim, é, teremos então o aniversário, como acontece todo momento tem um aniversário, alguém faz um bolinho por aqui. Então hoje, nossa gerente administrativa, a Ruth Schmitz, né? 8:19, parabéns a ela, saúde, em especial o desejo da nossa equipe toda. 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Daqui a pouco a gente traz mais um recadinho da doutora Rubia no programa. 991881715, quero muito sua participação a partir de agora, né? Já temos mensagens de reflexão. Temos daqui a pouco o Ronaldo Coutinho com a previsão do tempo, nossos repórteres trazendo Arley Silveira e Vilmar de Souza, diretor central de jornalismo, todas as informações locais e regionais. Manhã é de tempo fechado, chuva certamente, vamos ver daqui a pouco o Ronaldo traz essa informação. Vamos começar bem, além do 991881715, tem o 3634-1440 no estúdio e na recepção 3634-1714. A vida nem sempre nos dá o que queremos, mas ela nos dá o que precisamos. E às vezes, o que chega dói, mas também ensina. E no tempo certo, tudo se encaixa, tudo se acalma e tudo faz sentido. Confie, o melhor ainda está por vir. Bela mensagem, né? Trazida aí pela dona Laine, Bon e antes, seu Tércio, e sempre participa desse espaço também. Bom dia. Que a quarta-feira seja simplesmente produtiva. Amém, que assim seja, né? Mais outra, para o último dia do mês, que não nos falte Deus, que não nos falte Deus por controle de tudo. Que não nos falte fé para crer nos milagres. E força para vencermos as batalhas. Mais outra que acabou de chegar, diz assim, que hoje a paz te abrace, a fé te fortaleça, e o amor te guia em cada escolha e em cada passo. Que assim seja, amém. Ótima jornada para todos nós.

0: 8h22, 8 horas 22 minutinhos. 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
0: 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Vamos juntos na manhã do nosso Oeste Show da Manhã. Obrigado pelo carinho da sua audiência. 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Nós temos a participação dos nossos ouvintes por aqui, né? É, estamos, sobre as loterias, hoje tem a Mega Sena. Vamos saber já sobre a Mega Sena, porque ela acumulou 75 milhões, tá? Saiu a Mega Sena de ontem. Tens os números? Tenho aqui. 4, 10, 20, 25, 27, 48, tá? Próximo sorteio terá 75 milhões. Então, ontem, terça-feira, sorteados os números 4, 10, 20, 25, 27, 48. 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
0: Olha, em minutinhos tem Ronaldo Coutinho com a previsão do tempo. 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Daqui a pouco, Ronaldo Coutinho, daqui a pouco, a Central de Jornalismo, e você vai participando. Peça a sua preferência musical pelo 991-1715, né? 991-88-1715.
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0: Ontem nós tivemos, através das emissoras afiliadas da Rede Globo em todo o país, os debates, né? Debates dos governadores. Tivemos em Santa Catarina, tivemos, enfim, como disse, em todas as, onde tem aí a extensão da Rede Globo, né? Tivemos em São Paulo também, embates bastante sadios, eu diria, né, nesses debates recentes. E para amanhã está previsto também o debate da Globo para presidente da República. Bom, nós estamos aqui aguardando o Ronaldo Coutinho, né, Ronaldo? Para trazer daqui a pouco a previsão do tempo. 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Nós temos a Michele na sintonia aqui na manhã, daqui a pouco a gente roda também sua preferência musical. Roda Terceira Dimensão, Meu Amor, essa é antiguinha, hein? Vanderlei Rodrigo também gravou, né? Um abraço pro Luiz Gluitz, popular Quirela, pessoal aí da administração de Santa Helena, sempre que podem, estão na sintonia também aqui da 94,5.
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0: Bom, enquanto Ronaldo Coutinho não chega, né? Estamos tentando, a produção tentando contato. A gente vai trazendo música linda para você que está aí no 991881715 e aguardando sua preferência musical. Temos outros áudios que a gente vai dar atenção daqui a pouco também, né? Daqui a pouco a gente vai atender você que também participa aqui no nosso West Show da manhã desta quarta-feira. Encontrei aqui a música no ao vivo, né? No Meu Amor, música de 1988, hein? Terceira dimensão.

0: É, por aqui tivemos música linda na manhã da Oeste. Vamos para a Central de Jornalismo, né? Dando a hora certa agora, 8h35. Central de Jornalismo também trazendo informações na manhã.
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0: Notícia linha aberta para o repórter. Bom dia, Vilmar de Souza.
2: Bom dia, Laércio. Bom dia, ouvinte. O plenário da Câmara de Vereadores de São João do Oeste recebe hoje, às 19 horas, o recital aos pais e familiares da turmas de canto de violino da Associação Cultural Alemã, a ACAJU. A programação é aberta à comunidade e representa uma oportunidade para que os munícipes possam prestigiar o trabalho desenvolvido pelos alunos ao longo do ano. A diretora de cultura, Lisete Lotterman, destacou ao jornalismo da Rádio Oeste nesta manhã a importância de momentos como esse e que aproximam a comunidade das atividades culturais do município e que permitem o acompanhamento da evolução dos alunos da Central de Jornalismo da Rádio Oeste. 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
0: Obrigado, Vilmar, trazendo informações. Daqui a pouco tem Ronaldo Coutinho aqui na manhã, e eu quero lembrar mais uma vez que a mecânica Bienert trabalha há 40 anos com mecânica linha leve, 40 anos, são 4 décadas, geometria com qualidade e precisão, né, a 3D, também tem acessórios para o seu carro, tem também a linha de peças, né, junto aí com a equipe do Cleberson. 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
0: um. Legal, Dona Maria na sintonia, né? O Luiz Anot também, pessoal sempre curtindo nosso programa. Daqui a pouco tem Vanderlei Rodrigo, mande a localização. E agora tem Ronaldo Coutinho, direto da Climaterra em São Joaquim. Vai chover, não vai chover? Diz aí, bom dia, Ronaldo.
9: Bom dia. É, o tempo segue no geral com condições aí de alguma ocorrência de chuva, trovada, período de melhora, e pode ter aí alguma chance de alguma coisa mais forte, pontual. Não dá para descartar alguma condição de alguma chuva, alguma trovada mais intensa, até o final do dia à noite. Não é direto, tem chuva e períodos melhor e temperatura amena. Amanhã pode ter chuva na madrugada, amanhã, melhorando à tarde. E mantém a tendência de tempo assim, no geral, aproveitável na sexta e sábado, onde a chance de chuva é pequena. Se tiver coisa bem isolada, final do dia à noite, podendo passar sem. Mantém a perspectiva de tempo, no geral, aproveitável na região no decorrer dessa sexta e sábado. Não vou dizer que seja 100% livre de chuva no sábado, mas boa parte sim. Talvez no finalzinho do dia à noite. Domingo está indicando chuva, trovada, podendo melhorar um pouco à tarde. E semana que vem, uma semana chatinha. Da Climaterra, Ronaldo Coutinho.
0: Obrigado, Ronaldo Coutinho. 8h40, hora brasileira. Informação, a prestação de serviços, os eventos. Aliás, um abraço, pessoal do Grupo de Bolão. Sai da frente aí de Beato Rock. 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
0: Agora são 8h43, vai participando 991881715, peça sua preferência musical. Temos aí um colorado, né, com um símbolo do Internacional, seu Salvador, né, seu Salvador? É, que seja o Salvador do Internacional, que tá difícil situação para as bandas do Beira Rio. Ele é de Derrubadas, Salvador de Derrubadas, Rio Grande do Sul. Ele roda Águas da Saudade com a dupla Neiva e Neymar. Vou procurar se eu tenho essa música, tá? Beleza? Salete passando por aqui para dizer que a programação tá simplesmente ótima. Obrigado, Salete. Não pediu música. É, vamos lá por aqui, tem a música e informação. 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
0: É, Grupo Schroeder com a gente. Daqui a pouco tem mais música na programação.
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0: 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Um abraço, pessoal da Loja Hans, pessoal da Loja Marques, pessoal do comércio, que sempre nos honra com a audiência por aqui. E agora, mande a localização, hein, Vanderlei Rodrigo? 8:47, tá na boa. Dos melhores ouvintes, a melhor seleção musical.
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0: temperatura de 18, 19 graus. 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Tá boa, só música boa por aqui, ouvinte. Além do Dona Maria pediu, a gente rodou por aqui. Temos mais a Salete, né, Salete? Agora a Salete pediu. Bruno e Marrone, daqui a pouco roda. Agora faltam 9 para as 9 da manhã. Tá na boa? 94, tá na 94,5.
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7: 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Na sequência tem música.
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7: Bruno e Marrone.
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7: Uma pitadinha de Passo da Conta para fechar bem a primeira hora. 2 para as 9.

0: Tá na boa, tá na manhã, só música boa, né? Valeu, Salete, pela indicação aqui na manhã. 9:02, segunda hora do nosso Oeste Show da manhã. Daqui a pouco tem Central de Jornalismo mais uma vez.
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0: Tem um áudio e a gente, às vezes, na correria não... Deixa eu ver. Ah, deixa um pedido. Júlio, na sintonia, alguma vaga disponível para menor aprendiz? Olha, ainda não temos aqui, mas se alguma empresa tem, é só chamar, né? Beleza. Obrigado, diz aqui nosso ouvinte, por ter rodado minha música. Aqui tem um áudio. Deixa eu rapidão, é o Luiz, bom dia.
1: Bom dia, Lars. Tudo certinho?
0: Tranquilo? Tudo certo, tranquilo.
1: Tempo meio carancudo, mano. O oeste fica bom. Põe roda aí pra mim. A gaita do falecido. Valeu, bom trabalho, um abraço.
0: Abraço, muito obrigado sempre pela participação da manhã. Dona Selma Guedes, bom dia. Música, coisas do amor dos atuais. Agradeço por atendida. E é com essa que a gente abre agora, né? Nosso ouvinte que está sempre ouvindo nosso programa, né? Está sempre ligada. Coisas do amor. Vamos atualizar aqui porque a gente tem muita participação do nosso ouvinte na programação desta manhã. Coisas do amor, é dos atuais, né? Eles regravaram, inclusive, essa música recentemente. Tá na boa, tá na 94,5 e a gente vai trazendo... Só se for agora. Daqui a pouco tem Arley Silveira, direto da Central de Jornalismo, com as ocorrências policiais.

0: música do Fivers vem me ajudar na canção de André Renner. 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Vem aí na sequência Central de Jornalismo, vamos ter informações.
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0: Tá na boa, tá na 94,5. 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Vem aí na sequência Arley Silveira, da Central de Jornalismo.
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0: Agora são 9h24, vamos movimentar a informação direto da Central de Jornalismo para Posto Cooper, Fronteira Sul, em seguida com o Arley Silveira, mas eu quero antes lembrar, né? Lembrar que nós teremos aí no fim de semana a cobertura completa das eleições, né? Teremos, portanto, a cobertura completa do pleito eleitoral, mais de uma centena de profissionais da Rede Piperi, entre redatores, repórteres, locutores, né? Estaremos em todos os postos, trazendo todos os municípios informações. A cobertura consiste das 7h30 da manhã até as 10h, em rede, né? Com todas as emissoras, né? Estaremos, a Rádio S, por exemplo, estará em Ipora do S, em Descanso, em Belmonte, passaremos por Santa Helena, Tunápolis, São João do Oeste, Mondaí, são os municípios, e Ipora do Oeste, claro que a gente estará dando atenção direto desses locais. E claro, toda a nossa região, Mondaí também. Então, e a central, como nós somos 7 emissoras, todas interligadas, cada uma faz sua região de abrangência também. Então vai ter muita informação. O Arley Silveira trazendo as informações, as ocorrências. Bom dia, Arley.
14: Muito bom dia, Laércio. Bom dia, ouvintes. Olha, uma residência foi destruída por um incêndio na noite de ontem, no bairro Coab, em Caibi. Segundo o Corpo de Bombeiros Militares de Palmitos, uma equipe da Prefeitura de Caibi já atuava no combate às chamas com um caminhão-pipa quando as equipes chegaram. A casa, infelizmente, foi totalmente destruída, consumida pelo fogo, porém, não tinha ninguém, nenhuma pessoa no imóvel no momento do incêndio. Um homem de 27 anos foi preso ontem em São Miguel do Oeste em uma ocorrência de furto de veículo e ameaça contra a própria mãe de 48 anos. A polícia foi atrás então do suspeito, conseguiu encontrá-lo e na abordagem os policiais encontraram com ele uma chave de fenda que era utilizada para ligar o carro. O homem foi encaminhado à delegacia de polícia civil, assim como o veículo recuperado e a ferramenta apreendida. Um motorista de 43 anos ficou cerca de 3 horas preso às ferragens após o caminhão que ele conduzia sair da pista, cair em uma ribanceira e capotar na BR-282 nas proximidades da ponte sobre o Rio das Antas, em Iraceminha. Esse fato ocorreu na tarde de ontem, viu, Laércio? O caminhão transportava uma carga de plásticos e caiu uma ribanceira de aproximadamente 2,5 metros. Após cerca de 3 horas de trabalho, o motorista foi retirado e encaminhado em estado grave ao Hospital Regional São Miguel do Oeste. A BR-282 ficou totalmente interditada nos dois sentidos durante a ocorrência e só foi liberada por volta das 20 horas e 30 minutos, às 8h30 da noite. As circunstâncias do acidente ainda deverão ser apuradas, Laércio. Da Central de Jornalismo para o posto Cooper Fronteira 1, Arley Silveira.
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0: Vamos lá então, trazendo o César. Valeu, obrigado, Arley. Trazendo a informação na manhã da Oeste, na 94.
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0: César Bracini, Banda Enigma. Juliano aí, Ele pro pai dele que tá no batente da pintura. Muito obrigado.

0: banda Enigma. César Brasile e banda Enigma aqui na Manhã da Oeste. É, eu quero cumprimentar também o prefeito Michel Bart pelo aniversário que transcorreu ontem. E ele veio a público nas suas redes sociais e falou de um problema pessoal. Achei muito inteligente de parte do Michel, né, falando sobre uma questão de saúde. Uma questão de saúde mental, que é a ansiedade. Muitas pessoas especulavam porque ele estava recentemente afastado do cargo de prefeito, né? E o Matias estava assumindo de forma interina. Então, amanhã será o meu entrevistado do S Entrevista. A gente vai falar sobre as ações e, naturalmente, né, como é que estão os trabalhos. Então, foi muito esclarecedor. E ele, de maneira humilde, disse que é um problema que qualquer pessoa pode passar, né? É exatamente esse problema de ansiedade, e tá, e faz tratamento e logo vai estar tinindo de bom. Então, forças aí, prefeito, beleza, e pela coragem, né, de se manifestar publicamente dessa questão, né, para deixar claro e evitar qualquer outra especulação. 20 graus a temperatura nos estúdios da Oeste. Daqui a pouco tem mais música. 9:32.
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0: A Câmara de Descanso aprovou moção de aplauso à equipe de Bocha Rafa Volo de Descanso pela excelente campanha realizada na etapa classificatória dos Jogos Abertos de Santa Catarina, o JASC, garantindo classificação da equipe para a fase estadual da competição. Com a liderança da primeira fase, a equipe avançou para a semifinal, disputada no sábado, onde enfrentou o Peritiba e conquistou uma importante vitória por 2-1, garantindo sua vaga à grande final da etapa classificatória. Na decisão realizada no domingo, a equipe enfrentou São Domingos e, apesar da derrota pelo placar de 2-1, encerrou sua participação com a campanha de grande destaque, conquistando tão importante classificação para a fase estadual dos Jogos Abertos de Santa Catarina, que ocorre no município de Rio do Sul no mês de novembro, reunindo equipes classificadas em diferentes regiões do estado.
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0: 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Temperatura 20 graus, é nas quadras ou gramados, a Oeste com sua equipe esportiva presente. 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
0: Participações continuam por aqui no 991881715. O Romeu tá na sintonia. Daqui a pouco tem música nova da banda legal, né? É, temos aqui. Deixa eu ver aqui. O Lauro na sintonia, né? Muito obrigado. O pessoal tá aqui também pedindo. Me passa o número da Vila Oeste Tour. Outro pediu aqui da doutora Rúbia também. Quem mais pediu um número aqui? Me passa o número da mãe Laura. Vão passando. É tudo que a gente anuncia aqui, né? A gente repassa, tá, gente? 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
0: Tá na boa, tá na Oeste, já tem música na programação, já tem mais música pra você curtir por aqui, né? E tem, claro, o serviço de utilidade pública da Oeste com a sempre vinhetinha. Vamos lá.
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0: Prefeitura de Descanso informa que até o dia 5 de outubro não haverá atendimento no setor de identificação de descanso em razão de férias da servidora responsável. Prefeitura de Tunápolis informa que a partir do dia 1 de outubro, amanhã, todos os protocolos do setor de tributos deverão ser abertos exclusivamente pela internet. Para fazer a solicitação, acesse tunapolis.atende.net, selecione abertura de processo digital e depois acessar. Faça login para continuar. Maiores informações ou dúvidas no WhatsApp 933816148 ou no setor de tributos pelo 933816131. 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Andam juntos na loja Haas, 991010027. 9h42, daqui a pouco tem a central de jornalismo por aqui. Antes tem o novo trabalho da Banda Legal.
16: Seu juiz.
0: Estarão em linha Fátima, dia 17 de outubro.

0: Seu Juiz, a banda dos amigos, junto com a banda Chama, no Kerfest Chopal, dia 17, em Linha Fátima, é dia 18, no domingo, tem gratuitamente ingresso para Chama, Grupo Chama. 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Tá na boa, tá na Oeste. Vamos para Informação Central de Jornalismo, para você ficar atualizado. 9:45.
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0: Linha aberta para a reportagem Central de Jornalismo, repórter Vilmar de Souza.
2: A Praça Municipal de Descanso conta agora com um banheiro acessível instalado junto à Academia da Saúde, próximo ao Parque Infantil. A estrutura atende uma antiga solicitação da população que frequenta o local, especialmente famílias com crianças que, aos finais de semana, não dispunham de um espaço adequado para necessidades básicas de higienização das mãos. O banheiro está disponível para uso da comunidade, porém, a obra será finalizada na próxima semana com a instalação da rampa de acesso. Do jornalismo da Rádio Oeste, repórter Vilmar de Souza para o Sicoob.
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0: Obrigado, Vilmar. 9:46, dá tempo para a gente trazer os serranos. E amizade de gaiteiro, né? Luiz Anoto pediu, tá aí.

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4: Vamos juntos. 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
4: Tá na boa, tá na Oeste, tá na 94,5, né? Você vai participando 991-881715. Pessoal da indústria de pré-moldados, RB, está com uma equipe lá em Fortaleza. Lá em Fortaleza, no Ceará, né? É, atendendo aí Freestyle, Compos Bern, Barracões Agrícolas, Industriais. 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
4: Fim de papo, por aqui ficamos 4 minutinhos pras 10 horas. Tá pintando Cristian Kaiser da sequência. Eu, Laércio Antônio, com nossa equipe, né? Daqui a pouco, 15 pras 12, tem o S Entrevista. Meio-dia 25, tem o Globo em Foco. Depois, show de bola. Uma super quarta-feira para todos nós. É, pessoal que pediu, bom, tem mais uns recadinhos por aqui, vou atender também. É, Champion na última para você curtir o novo trabalho. Uma super quarta-feira.

0: Agora 9h59.
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2: 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Minuto Pet com o médico veterinário Alexandre Barros.
9: Olá, meus amigos. Pessoal, hoje eu quero falar um pouquinho sobre uma rotina clínica que está acontecendo bastante, que é a obstrução de gatos machos. O que vai acontecer? A questão de alimentação caseira, comida caseira, muito sal, o sódio muito alto, vai levar a obstrução urinária em gatos, tá bem? Então, o que vai acontecer? Vai obstruir o canal urinário, a bexiga vai acumular, tá? Como os rins não vão conseguir fazer a filtragem, essa amônia, as toxinas vão se acumular. Isso vai para a corrente sanguínea e vai causar uma intoxicação, vai causar uma insuficiência renal. Então, por isso que a gente tem que lembrar de sempre dar uma ração de boa qualidade, tá bom? Qualquer coisa, chama no WhatsApp 3634-3082, que a gente pode resolver e responder as suas dúvidas, tá bom? Forte abraço a todos, até amanhã.
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0: Rádio 10:06, segue o tempo nublado por aqui em toda a nossa região. A segunda parte do programa, agora Christian Kaiser com você. Se ligue no 991881715, dando uma olhada no radar meteorológico. É, os municípios mais próximos aí ao Paraná estão com chuva, né? Essa faixa aí que pega e essa instabilidade do Paraná tá descendo pra cá, pelo visto, né? Pessoal aí de São Miguel do Oeste logo já deve estar recebendo aí alguns pingos de chuva, né? Deve estar começando agora, né? Guaraciaba, Cedro, Princesa, então nem se fala, né? Já tem chuva por lá. Pessoal de Maravilha também já tá recebendo, Flor do Sertão, creio que também, né? E aos poucos essa instabilidade desce um pouco mais aqui para os municípios mais próximos aí ao Rio Grande do Sul. Parece que vem chuva, né? Pelo menos para Ipora do Oeste, né? Para você que é desses municípios mais próximos aí do Paraná, já tem chuva. E às 10 da manhã, com mais 7 minutos, a gente traz o Blue Star.

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0: de 1989, musical Comunicação de Caivi. E assim abria o disco deles, né? A canção Volte Pra Mim. 10h15, está uma loucura de ótimos preços na Loja Bac, são promoções que não acabam mais, blusas R$49,80, chinelos R$29,80, tênis Visano pela metade do preço, tênis Activita com 40% de desconto, tênis Fila com 30% de desconto. 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
1: 10 horas mais 18 minutos. Vilmar de Souza e a reportagem.
2: Muito bom dia, Christian. Bom dia, ouvinte que nos acompanha na manhã desta quarta-feira, pois as unidades conveniadas da Fazenda Estadual lotadas nos municípios receberam um ofício do Estado no sentido de que os produtores rurais precisam atualizar os dados cadastrais. E para falar sobre esse assunto, eu converso agora com a responsável pela unidade conveniada da Fazenda Estadual do município de São João do Oeste, Tatiele Rainer. Uma notificação importante é que os produtores rurais precisam estarem atentos, haja vista as consequências que podem sofrer. Muito bom dia, bem-vindo à Rádio Oeste.
3: Um bom dia muito especial a todos os ouvintes, em especial aos produtores rurais que nos ouvem nesse momento. De fato, as unidades conveniadas da Fazenda Estadual, elas receberam então um ofício do Estado solicitando então a regularização de endereços eletrônicos, que são então os endereços de e-mail que estão vinculados às inscrições estaduais dos produtores rurais. Então, temos aí um prazo de 60 dias, mas ele já está correndo, então, desde o dia 24 de agosto, para estarmos contatando os produtores, mobilizando-os para que façam essa importante atualização cadastral aqui junto às unidades conveniadas, né?
2: A atualização dos dados, além de ser uma exigência da Secretaria de Estado da Fazenda, é também necessária para que a regularidade da inscrição estadual seja mantida, é isso?
3: Isso. Caso não haja essa atualização do e-mail no prazo dos 60 dias contados do recebimento desse ofício, então há um novo prazo que é aberto. Então, nesse caso, nesse segundo momento, ele é direcionado ao produtor rural. Nesse primeiro momento, ele veio às unidades conveniadas para que elas façam mobilização para essa atualização e, posteriormente, encerrado esse prazo, há mais uma mobilização via Estado diretamente no produtor rural. Provavelmente ele vai acessar o seu usuário e senha, pois hoje é tudo a nota fiscal eletrônica, né? E nesse momento, quando há alguma pendência, vem a notificação no próprio sistema. Então, o produtor deverá, passado esse prazo e não atualizado o e-mail, receber uma nova notificação informando que ele então tem essa pendência e que ele deve regularizar. Caso ele não regularize nesse prazo, então, que é lhe dado ali na hora do acesso ao sistema, então, sim, pode ocorrer a baixa de ofício, que seria então o cancelamento da sua inscrição estadual. Não que ele não possa reverter isso depois, porém é muito mais custoso e vai tirar um tempo dele para fazer essa atualização, pois é como se fosse uma nova inscrição estadual. Ele tem que apresentar toda a documentação novamente. Então, é muito melhor se ele conseguir agora fazer a atualização somente do e-mail. É mais simples e rápido também.
2: Na prática, se o produtor rural deixar para a última hora e perder esse prazo, ele pode até sofrer com essas consequências e também com o tempo que vai perder para estar tentando arrumar, remediar a situação, não é mesmo?
3: Com certeza. Porque produtores já a gente percebe pelo atendimento do dia a dia, né? Já é corrido para eles qualquer coisa que eles tenham que fazer na secretaria, né? Então seria mais uma coisa a ser feita, né? E envolve um pouco de custos, né? Então é algo que ele pode evitar. E é importante destacar também que essa atualização, então, ele pode estar se dirigindo à Secretaria da Agricultura, né? No município aqui, e está passando esse e-mail para nós, assim como também ele pode, nós temos um número do WhatsApp aqui, que os nossos produtores, a grande maioria já possui, podem estar nos chamando também nesse número para dúvidas e também para passar o e-mail para a gente poder estar fazendo essa atualização. É fácil e rapidinho dele resolver agora nesse primeiro momento e muito importante. importante, com certeza, né?
2: Qual é o número de contato?
3: É o 3195-2017. Pode ser para ligação e também ele é nosso WhatsApp aqui da secretaria, onde a gente atende o nosso produtor.
2: Levando em conta o movimento que o município faz ao receber esse ofício, também a forma que o produtor pode se beneficiar agilizando esse processo. Qual a mensagem que fica para quem nos ouve?
3: Isso, reforçar mais uma vez que é muito importante que o produtor faça essa atualização para não sofrer as sanções depois do estado por um eventual cancelamento do bloco de produtor, né? E também para que ele esteja com a regularidade do seu cadastro em dia, para não ter problemas para emitir a nota de produtor também.
2: Eu conversei com a responsável pela unidade conveniada da Fazenda Estadual do município de São João do Oeste, Tatiele Rainer, do jornalismo, repórter Gilmar de Souza para o posto Cooper Fronteira Sul, abastecimento 24 horas.
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É, a nossa Ruth Schmitz aqui da rádio tá de aniversário hoje, né? Então, já tá combinado, ela vai pagar também aí os salgados hoje, então tá tudo certo, né? 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Enquanto isso eu vou atendendo o Gilberto, lá do Rio Grande do Sul, me pediu na sapataria do José, é Estrela d'Alva.

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0: Agora com Arley Silveira, na manhã dessa quarta-feira. Bom dia, Arley.
2: Muito bom dia, Christian. Bom dia, ouvintes. Termina hoje o prazo para as empresas interessadas em participar da terceira edição da Facebel fazerem a inscrição. Até agora, cerca de 30 empresas locais confirmaram participação. Segundo o vice-presidente da Comissão Central Organizadora, Lucas Gabriel, já existe uma lista de espera com mais de 30 empresas interessadas. Ao todo, a organização contabiliza mais de 70 empresas que já procuraram informações sobre a feira e 108 estandes disponíveis. Para participar, as empresas de fora deverão apresentar o cartão CNPJ e a negativa de débitos estaduais. Após o cadastro, será gerado um boleto e o prazo para pagamento é de 5 dias. Sem a confirmação nesse período, o espaço poderá ser destinado a outra empresa interessada, Christian. Da Central de Jornalismo, repórter Arley Silveira para o Sicoobi.
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5: A Secretaria Municipal de Agricultura e Meio Ambiente de Descanso informa que estão abertas as inscrições para o programa Campo Assistido, que oferece capacitação e assistência técnica especializada gratuita para famílias produtoras rurais do município. São 40 vagas para a modalidade de produção leiteira e 40 vagas para agricultura de precisão, fertilidade e manejo do solo. As inscrições podem ser realizadas até o dia 2 de outubro de forma presencial na Secretaria. O edital completo e a documentação necessária estão disponíveis no site oficial da Prefeitura de Descanso. 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
5: São 10:37, hora de Neco Martins e banda, trazendo a música nova dele.

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1: Bom, de bom Fraquirmlândia, escutando, queria escutar com o Montanário. João, sai da pista. Aqui tá chovendo. É um pancadão de chuva recém, tá chovendo.

0: É, agora 10 horas mais 44 minutos e comigo aqui nos estúdios está a Michele, pessoal da Odontotop. Michele estava conversando comigo aqui fora do ar. Terça-feira vai ter um evento diferente aqui em Iporã do Oeste, promovido pelo Núcleo Jovem da Associação Comercial, né, Michele? E conta pra nós aí como é que vai ser esse evento, quem que será o palestrante, qual será o assunto. Seja bem-vinda, bom dia.
1: Muito bom dia, Christian. Bom dia a todos os ouvintes da Rádio OS também. E é isso mesmo que você comentou agora. Na terça-feira, né, às 7:30 da noite, ali no Clube Iporã Piscinas, a gente vai ter um evento que ele é feito pelo Núcleo Jovem dos Empreendedores aqui de Iporã do Oeste. Onde a gente vai estar trazendo um evento que se chama De Frente com Quem Sabe. Esse evento ele vai ser com o Dr. Cristiano De Martini, que ele é o cofundador e o CEO do grupo Odontotop, né? Então, ele é sobre a gestão, sobre estratégia, sobre empreendedorismo, sobre decisões que, na prática, no dia a dia, né, dos nossos negócios, eles mudam o jogo, mudam as decisões, mudam o rumo do nosso negócio, nos dão estabilidade para o nosso negócio também. O Dr. Cristiano, ele tem uma experiência de mais de 14 anos de mercado, né? Então, ele tem muita experiência nessa parte de empreendedorismo. Então, eu tenho certeza que ele tem muito a agregar, muito a nos passar também, né? Sobre gestão, sobre empreender, né, nos nossos negócios também. Então, vai ser com o doutor, né, na terça-feira agora do dia 6, ali no Clube Iporã Piscinas também.
0: Caprichado. É, Michele, estamos no último dia de setembro, outubro é amanhã, batendo na porta. Estamos há 3 meses praticamente do final do ano. E aí, como é que vai, pessoal aí que, minha dentina não tá 100%, agora pro final do ano, festas, viagem já marcada. Pessoal que quer deixar a dentição em dia, precisa ter antecedência também, né, Michele?
1: Isso, esse segundo semestre ele passa voando, né?
0: É.
1: Passou de junho, julho, assim, parece que é um salto, a gente já tá no Natal.
0: É.
1: Então, parece que se encurta mais esse tempo, esse segundo semestre, né, do nosso ano. E juntamente com esse, parece que encurta o nosso tempo, né, encurta muitas coisas, né. E uma das vontades que não encurta é a nossa vontade, às vezes, de realizar um sonho ou de ter um tratamento, né, de muito tempo que a gente tem a necessidade de realizar. Algo que fica adormecido na gente, né, e que com o passar do tempo e quando chega no final do ano, ele vai se aflorando ainda mais essa vontade, porque por mais que o Odontotop, que o Hospital do Dente, ele não fecha no final de ano, que a gente tem essa assistência para dar para os nossos pacientes e para os novos pacientes também, aonde pode quebrar algum dente da prótese, pode sofrer alguma dor, tem ajuste de aparelho, essas manutenções que precisam ser dadas, né, que a gente tem esse suporte também, mas se aflora a vontade de a gente passar o final de ano, de passar o Natal, de comemorar com a nossa família, sem sentir desconforto, sem ter a insegurança de, eu vou morder numa prótese de um lado e ela solta do outro. Eu vou morder, vai entrar comida embaixo e daí vai me doer. Eu não vou poder continuar mastigando e eu tô na frente da minha família. O que que acontece em muitos casos dos nossos pacientes? E isso me dói, assim, de falar. Mas é muita realidade, aonde o paciente deixa realmente de comemorar. Ele deixa de estar em muitos locais com a sua família, com as pessoas que tanto ama, né? Porque sabe que vai ter algumas limitações em algumas coisas que podem ser feitas. E a gente fala isso quando é de uma PPR, que é uma ponte, né? De uma prótese total, ou de um paciente que tem todos os seus dentes, mas que às vezes morde num local e já está mais sensível, já está dando aquela pontinha, aquela dor, né?
0: Aquele sorvete que incomoda, né?
1: Isso aí, exatamente. Às vezes quando tu come aquela coisa gelada, já dá aquele choque, assim.
0: É.
1: O dente já vai dando aquele indicativo, né? Já vai dando sinal, opa, tem alguma coisa que não tá 100%, né? Então ele vai causando uma insegurança na gente, né? E a gente não quer que os nossos pacientes, e os pacientes com certeza também, não querem passar ao final do ano com alguma insegurança ou com alguma dor, com alguma dor de cabeça que pode surgir às vezes num feriado, onde o Hospital do Dente não vai estar aberto daí para estar atendendo. Que fora os feriados, a gente não tem recesso de final de ano, então a gente sempre dá assistência. Mas é importante a gente estar com a saúde 100%, né? Para que a gente se sinta tranquilo também para passar, para comemorar as festas de final de ano também, né?
0: Beleza, Michele. 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
0: Perfeito. Valeu, Michelle, um bom restante de semana.
1: Eu que agradeço, tá? Uma excelente semana a todo mundo.
0: Beleza, valeu. Então, Michelle Buriol, pessoal da Odontotop aqui de Iporã do Oeste, fazendo o convite para terça-feira o evento e também aí para você que precisa melhorar a sua dentição. 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
18: Bom dia, Cris. Melhor da música ao vento. Eu ofereço pro meu sogro Agenor Pérez. É a Ericilda aqui de Porã. Agradeço se eu for atendida, Cris. Um abraço e fica com Deus.

0: 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Bom dia.
1: Bom dia, meu chapéu implorado. Manda uma musiquinha pra nós aí, ó. Só dançar em cima de uma lajota aí. Agradeço muito aí, ó. Doce, Mário, São Luís, São Miguel do Oeste aí. Beleza? Um abraço aí. 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

0: depois do intervalo, na pedida do ouvinte, tem comentas também, André Renner. Agora 11:05.
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19: E ao povo lá de Linha Campinas Descanso, que nos chamou no 991881715 para pedir uma dos cometas, vai o conferir agora, quando são 11:12, o Flora e o Serrano.

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E na pedida do Salvador, lá de Derrubadas, Rio Grande do Sul, Bela Senhorita, na interpretação de André Renner, com a ajudinha do grupo Carisma, mais ou menos assim. Bela

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0: É, por enquanto não começou a chover aqui ainda em Iporama, tá ali já, né? Tá dois passos, né? E vamos mandando um abraço pro pessoal que tá na Argentina, escutando a gente. Alô, Írio Franco, pessoal lá da aldeia Fracrã, tá querendo ouvir o Corpo e Alma que já tá rodando de fundo, então vamos que vamos, 11:25.

É, eu falei pros caras da banda ABC, vamos apressar aí que temos que finalizar o programa, né? O Oeste Show da Manhã, a segunda parte, fica por aqui com a Cooperão, Crédito Empréstimos, Vinícola Marx, Storm Auto Center, Sete Estofados e Colchões, Loja Maremansa, Grupo do Bem e também Óptica Lecartes. Abraço pro Vili, final 35, e pra finalizar o São Francisco, ninguém é

0: valer.
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17: Informativo Hospitalar de Ipora do Oeste, última atualização, 2 internados, nenhuma alta. Em descanso, última atualização, 3 internados, 1 alta, na ala de saúde mental, 20 pacientes. Em Mondaí, última atualização, 2 internados, nenhuma alta e na ala de saúde mental, 19 pacientes. 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
31: A Prefeitura de Tunápolis informa que a partir de amanhã todos os protocolos do setor de tributos A Prefeitura de Tunápolis informa que a partir de amanhã todos os protocolos do setor de tributos deverão ser abertos exclusivamente pela internet. Para fazer a solicitação, acesse tunapolis.atende.net, selecione abertura de processo digital e depois acessar. Faça o login para continuar. Quem ainda não possui cadastro deverá se cadastrar no site. Em caso de dúvidas, entre em contato pelo WhatsApp da recepção. É o 933816148 ou pelo WhatsApp de tributos 933816131. 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Leve seu chimarrão, pipoca ou petisco e participe. Aos pais e filhos, trazer caixinhas de papelão, caneta e caderno para as atividades. Promoção da paróquia Nossa Senhora das Mercês e da Pastoral Vocacional. 11h48, utilidade pública em nome de Loja Haas, que está repleta de novidades, oferecendo as melhores ofertas e pagamento facilitado no crediário próprio, cartão ou cheque. 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
2: Olá, muito bom dia. 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Olha, no Essa Entrevista de hoje, converso com o prefeito do município de Santa Helena, Clóvis Lazzarotto. Entre outros assuntos, está sendo lançado mais um programa de incentivo agrícola, né? O prefeito vai ilustrar como é que funciona, qual é o objetivo desse programa. Prazer tê-lo aqui. Muito bom dia, Clóvis Lazzarotto.
3: Bom dia aos ouvintes da Rádio Oeste, de uma forma muito especial ao Laércio. Também quero cumprimentar aqui a todos os nossos santelinenses, né? Dizer assim que, através aí do apoio da Câmara de Vereadores, o município criou mais um incentivo, né, no setor agrícola aí, então, que é a perfuração de poços artesianos, né? Nós criamos um programa onde a gente tem uma ajuda de custo R$50 por metro até 300 metros, né? Quando o agricultor tiver um investimento acima de R$1 milhão. Por que que o município criou esse programa? É porque a gente tem uma dificuldade muito grande, forte, no momento de água no nosso município. A gente sabe que esses investimentos grandes, então, eles têm com certeza um consumo alto, né? E a gente criou esse incentivo. E o agricultor tem que comprovar a vazão do poço, né, para receber isso, que o poço deu, como se diz, deu um poço bom. Se por acaso furar os 300 metros e o poço não der bom, então a gente tem uma ajuda aí de R$25 do custo, né, ao metro, para que o agricultor também não saia no prejuízo, né? Então, o objetivo de tudo isso é melhorar, como se diz aí, a questão do atendimento para o agricultor, é incentivar para que a agricultura continue investindo e, da mesma forma, ajudar aí para que se solucione esse problema da água, que tem um problema muito sério na nossa região.
2: Claro, né? No advento do verão, que logo está aí. Esse programa já está com inscrições abertas, com protocolos? Como é que funciona? O interessado vai até a prefeitura, setor da agricultura, prefeito?
3: Isso, o agricultor deve procurar junto ao setor da agricultura, né? A Secretaria da Agricultura. Nossa equipe já está começando as inscrições, então, né? E eles são limitados, no caso, a gente vai limitar uma quantidade por ano, dependendo do orçamento que tem, e evidentemente os primeiros que se inscreverem, né, no ano, vão ser beneficiados, né? Uhum. Então, esse é o objetivo, né? O setor nosso aí já está, a comissão já está sendo praticamente montada, né? A comissão da avaliação, tudo, que tem todo um critério no programa a ser seguido, né? Mas dizer assim que esse programa já está implantado, então, lá na Secretaria da Agricultura, para atender a nossa população.
2: Muito bem. Maiores informações, certamente, lá no portal da Prefeitura de Santa Helena. Em relação a poços artesianos, a gente já tem conversado com o prefeito em outros momentos, nesse mesmo horário, inclusive, sobre aqueles incentivos em outras perfurações e instalações de poços artesianos. Algumas comunidades já foram contempladas, inclusive, né? Esse é um outro programa, né, prefeito?
3: Com certeza, graças a Deus a gente conseguiu ao longo aí do ano, né, fazer esses rendimentos. Então nós temos aqui no bairro Bela Vista, né, a gente plantou uma nova distribuição que vai ajudar a atender a cidade, implantamos um poço novo artesiano que já está em funcionamento. Na linha Santa Ana também implantamos um poço novo que também já está atendendo aquela comunidade, né, e também aqui na linha 20 Colônias também já está o poço artesiano em pleno funcionamento atendendo a comunidade. E agora, em primeiros dias, também vamos atender, né, a linha Aparecida, que o posto artesiano já está pronto, só falta os encanamentos agora, que a gente vai, como se diz, encaminhar água até a distribuição, né, estamos fazendo toda a estrutura, mas por um motivo aí que o mau tempo não deixa trabalhar e coisa está atrasando um pouquinho, mas tranquilizar a população aí dessa linha também, que em breve, né, a administração estará entregando mais um posto artesiano aí para atender, então, essa linha que também passa muitas vezes por dificuldade na questão de água. Então, o nosso objetivo é atender o município como um todo, aí praticamente a gente está conseguindo zerar, então, as comunidades em termos de atendimento na questão da água.
4: Muito bem. Ainda falando sobre água, prefeito, o município tem trabalhado na preocupação também no advento do verão, que logo está aí, melhorias na cidade. Como é que está essa questão do abastecimento na cidade?
3: Com certeza. A gente fez investimentos, que nem eu comentei aqui no bairro Bela Vista, a gente perfurou mais um poço, né? Montamos uma estrutura nova ali com 4 caixas de 20 mililitros que vai fazer a distribuição e implantamos também aí uma reserva, né? De mais, agora estamos colocando 10 caixas de 20 mililitros como uma reserva. Então, são 280 mililitros de água a mais que a gente vai ter programado agora para o verão, né? Tem alguns ajustes ainda em questão de distribuição, de encanamentos que estamos trabalhando, né? Mas a gente pretende aí, antes da saída agora, na entrada do verão, tá com tudo ok para a gente conseguir trabalhar mais tranquilo agora, na época da dificuldade da questão de água, né? A gente quer resolver esse problema aí, que é um problema a longo tempo, né? E o município vem trabalhando para tentar resolver esse problema, né? Mas tenho certeza que agora, em breve, estará tudo adequado para que a gente consiga um conhecimento melhor.
4: Muito bem. Estou conversando com Clóvis Lazzarotto, prefeito do município de Santa Helena. Em outras oportunidades, a gente conversou aqui sobre melhorias na infraestrutura, de olho na grande festa, a Estenoleite, que acontece no próximo ano, reformas, especialmente aí onde funcionará e sempre dá lugar ao Parque da Feira, que é o ginásio. Como é que está essa questão de reformas, prefeito?
3: Entregamos nessa semana as ordens de serviço, são duas empresas, uma na área interna e outra na área externa, que venceram as licitações. As ordens de serviço foram entregues e as obras iniciaram, então, né? A gente vai começar agora toda a reforma da infraestrutura que a gente tem. É claro que a comunidade talvez vai passar por dificuldades, porque o nosso espaço que a gente tinha para eventos era esse, né? Mas se faz necessária a reforma aí, porque a gente está programando para o ano que vem, né? A gente não definiu a data ainda certa, mas no ano que vem a gente vai fazer a feira. Nós estamos aguardando aí posição das empresas também para entrega dessa obra, né, o prazo, né, para então nós definir a data da feira. Mas o objetivo nosso é melhorar o ambiente, deixar o ambiente melhor, totalmente reformado aí para que a gente consiga fazer a nossa feira, né, e ao longo do tempo vai degradando. Então agora chegou o momento que se faz necessário uma reforma, uma ampla reforma, investimento de acima de 1,5 milhão que a gente vai colocar aí, para que a gente deixa tudo isso daí, como se diz, de uma forma melhor para que a gente possa trabalhar. É claro que, por exemplo, nós vamos ter dificuldades, os eventos finais de ano, o baile do show provavelmente não vai acabar acontecendo, porque o espaço que era utilizado era esse, né? Mas a gente passou por um processo licitatório, a demora um pouquinho, até que saiu, como se diz, as ordens de serviço, né? Mas então agora o objetivo nosso é concluir essa obra aí para entregar para a sociedade totalmente repaginada e pronta para mais os eventos. Né?
4: Muito bem, o prefeito se refere ao bailão da Virar, que é tradicional no município de Santa Helena. Bom, para a gente encaminhar ao final nossa conversa, que tá boa, prefeito, em relação às estradas, pontes, parceria com a Defesa Civil, se anuncia também um El Niño que deve vir com maiores volumes de chuvas pela frente. Como é que tá a malha viária e também essa questão de pontes no interior, prefeito?
3: Olha, a nossa equipe de obras aí tem dado uma atenção muito especial, né? A gente sabe da dificuldade, aquilo que você acabou de dizer, muitos bueiros trancados, pontes, muitas vezes cabeceira arrancada, né? Tudo isso demanda de um trabalho muito grande para a gente conseguir recuperar, mas infelizmente é assim, a intempéria do tempo, né? A gente sempre pede para a população nos comunicar, a nossa equipe está sempre à disposição em termos de atendimento, a gente quer deixar nossas de estrada aí sempre da melhor forma possível, né, para que a população possa usar, né? Mas assim, realmente todos os municípios da região passam por essa dificuldade, para nós não é diferente, né? Mas a gente está atento a tudo isso, tem uma equipe sempre pronta, independente de horário, independente de dia, né? A gente sempre volta e recupera, né? Mas a gente sabe, até final do ano aí as previsões não são boas, né? Portanto, a gente está sempre preocupado com essa circunstância, né? A Defesa Civil tem sido parceira conosco, nos enviou aí todos os equipamentos, caminhão, carro, para que a gente possa dar atenção. Graças a Deus, o nosso município não passou por eventos mais sérios, como se diz, né? Realmente, o que mais nos prejudica é a questão das estradas, né? Isso tem dado bastante dor de cabeça para a administração, né? Mas a gente está fazendo tudo aquilo que é possível, né? Para deixar da melhor forma possível e atender a nossa população, que é o nosso objetivo, né? Uhum. E vai continuar assim, com certeza.
4: Ok, fico satisfeito. Muito obrigado pela entrevista, prefeito, e bom trabalho aí.
3: Agradeço pela oportunidade, agradeço a Rádio Oeste e dizer que a gente está sempre aqui com as portas abertas, com certeza, para informar a nossa população daquilo que a administração está fazendo, e a gente está sempre aqui à disposição, tanto da rádio quanto da nossa população. Um abraço a todos.
4: Abraço a todos, prefeito Clóvis Lazzarotto, do município de Santa Helena, foi nosso entrevistado de hoje. Esta entrevista volta amanhã.
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9: 12 horas 25 minutos, desemprego fica em 5,3%. Inadimplência de crédito aumenta no país. Intenção de compras para o Dia das Crianças chega a R$320 em Santa Catarina. Câmara de Descanso está com inscrições abertas para concurso público. Educação de Paraduense abre matrículas para o ano letivo de 2027. Pastoral da Igreja Matriz de Paraduense promove encontros sobre pais e filhos no uso digital. Mondaí incentiva a certificação sanitária de rebanhos. Prazo para empresas de Belmonte participarem da terceira fase Bel termina hoje. Incêndio destrói residência na região. Motorista fica 3 horas preso às ferragens após caminhão capotar da BR-282. Estes e outros são os destaques do Globo em Foco da Rádio S, que começa agora. O tempo em Iporadoeste, no extremo oeste de Santa Catarina, de céu encoberto, previsão para as próximas horas, de céu nublado com possibilidade de chuva. A mínima das últimas horas foi de 18 graus, a temperatura pode chegar a 21. Agora na central de jornalismo da Rádio S, os termômetros registram 20 graus, umidade relativa do ar em 92%. De acordo com o Banco Central, o dólar começou o dia cotado em R$5,17, o euro está valendo R$5,88, o peso argentino cotado em 0,0034. O presidente dos Estados Unidos, Donald Trump, reuniu nesta terça-feira na Casa Branca executivos das principais empresas de inteligência artificial do país. O encontro terminou com um compromisso conjunto para que as companhias adotem controles e auditorias destinados a aumentar a segurança de seus sistemas. Durante a reunião, Trump afirmou que as empresas do setor vão se autorregular e que querem fazer o que é certo. Segundo o presidente americano, os executivos também assinaram um acordo que é moralmente vinculante. Ele disse ainda que está considerando a criação de um comitê com 10 pessoas para supervisionar o setor da tecnologia. 12:28 a seguir. Inadimplência no crediário do país aumenta 5%. 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O Tribunal Superior do Trabalho decidiu nesta terça-feira encerrar a greve nacional dos empregados da Caixa Econômica Federal durante o julgamento do dissídio coletivo aberto após o fracasso das negociações entre o banco e os trabalhadores. Com a decisão, as agências da Caixa Econômica Federal voltam a funcionar normalmente em todo o país a partir de hoje. A paralisação havia começado dia 10 de setembro e tinha como principal ponto de conflito as mudanças propostas para a saúde Caixa, Plano de Assistência Médica dos Empregados. No voto apresentado ao plenário, o ministro Maurício Godinho Delgado rejeitou o pedido da Caixa para que a greve fosse considerada abusiva e também afastou a publicação ou aplicação de uma multa aos sindicatos pelo suposto descumprimento de decisões judiciais anteriores. Apesar disso, o ministro determinou o fim da greve e a retomada das atividades. E a inadimplência nas operações de crédito do Sistema Financeiro Nacional atingiu 5% em agosto, maior nível da série histórica, segundo dados do Banco Central divulgados ontem. O avanço foi acompanhado pelo aumento do índice entre as pessoas físicas. A taxa geral subiu 0,1 ponto percentual em relação a julho, quando estava em 4,9%. 12:32 a seguir, entre outros destaques do Globo em Foco da Rádio S. Intenção de compras para o Dia das Crianças chega a R$320 em Santa Catarina. 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Doze horas 34 minutos, a produção de arroz no sul de Santa Catarina pode cair entre 8% e 9% na safra 2026-2027, que está em fase de plantio. Nas regiões de Tubarão, Criciúma e Araranguá, a preocupação é com excesso de chuva associado ao El Niño, que pode prejudicar o desenvolvimento das lavouras e reduzir, consequentemente, a produtividade. A intenção de compra para o Dia das Crianças em Santa Catarina apresentou um crescimento expressivo em 2026, atingindo uma expectativa maior do valor da série histórica iniciada lá em 2018. Nesse ano, segundo o levantamento, os consumidores catarinenses pretendem gastar em média R$ 320,00, o que representa um aumento nominal de 13,1% em relação a 2025 e um crescimento real de 8,5% quando já é descontada a inflação. O resultado acompanha uma melhora na percepção financeira das famílias. Na comparação dos municípios, Itajaí apresenta maior intenção média de gasto, com R$ 426,00, cerca de 33% acima da média estadual. Chapecó, o valor gasto com o presente deve ficar em torno de R$ 320,00. 12 horas 35 minutos a seguir, entre outros destaques do Globo em Foco da Rádio S. Câmara de Descanso abre inscrições para concurso público. Educação de Paraduense abre matrículas para o ano letivo 2027. Pastoral da Igreja Matriz de Paraduense promove encontros sobre pais e filhos no uso digital. Mondaí incentiva a certificação sanitária de rebanhos e prazo para empresas fazerem exposição na Face Bial de Belmonte encerra hoje. 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Doze horas 38 minutos. A travessia da balsa entre Mondaí e Vicente Dutra será suspensa hoje a partir das 6 da tarde. A interrupção ocorre por uma medida de segurança relacionada às condições do Rio Uruguai. Segundo o sócio proprietário da empresa Navegação Porto Feliz, Guilherme Pizeta, a previsão é de que a travessia volte a funcionar normalmente na manhã de quinta-feira, permitindo novamente o transporte de veículos e passageiros entre Santa Catarina e o Rio Grande do Sul. Os usuários que precisarem fazer a travessia no início da noite devem antecipar o deslocamento, que vai até às 18. Outra alternativa para quem precisa se deslocar entre Santa Catarina e o Rio Grande do Sul é utilizar a BR-158 com a travessia pela ponte de Iraí. Já outra alternativa pluvial, a balsa de Itapiranga continua trabalhando normalmente. Prefeitura de Mondaí criou mais um incentivo para ajudar produtores rurais na certificação sanitária das propriedades. O município paga R$15 por animal em exames de brucelose e tuberculose. A informação foi traduzida em entrevista à Rádio Oeste pelo secretário municipal da Agricultura e Meio Ambiente, Sidney Bassurice. A medida, segundo ele, busca ampliar o controle sanitário dos rebanhos. O produtor pode escolher um veterinário do município para realizar os exames. Para obter o certificado, são necessários 2 exames e em cada etapa o município repassa R$15 por animal. E termina hoje às 5 da tarde o prazo para empresas interessadas em participar da terceira edição da Facibel, a feira de Belmonte. Até agora cerca de 30 empresas do município confirmaram participação. A informação é do vice-presidente da Comissão Central Organizadora, Lucas Gabriel. Na noite de hoje, a organização fará o sorteio dos estandes entre as empresas que confirmaram o interesse. Depois do sorteio, a comissão vai incluir o mapa do evento e concluí-lo com espaços destinados às empresas do município. A partir do próximo dia 5 de outubro, serão abertas inscrições para empresas de fora do município. A Facibel acontece dias 7, 8 e 9 de janeiro em Belmonte. Em Belmonte. Plenário da Câmara de Vereadores São João do Oeste recebe hoje às 19 horas o recital aos pais e familiares das turmas de canto e violino da Associação Cultural Alemã, ACAJU. Programação é aberta à comunidade e representa uma oportunidade para que a população de São João do Oeste possa prestigiar o trabalho desenvolvido pelos alunos ao longo do ano. A diretora de cultura, Lisete Lotterman, destacou em entrevista à Rádio Oeste a importância desse momento como na aproximação da comunidade, das atividades culturais do município, o que permite também o acompanhamento da evolução dos alunos. E a paróquia Nossa Senhora das Mercês de Ipora do Oeste, juntamente com a Pastoral Vocacional, promove nesta quinta-feira, amanhã, o 1º de outubro, uma programação sobre o uso das ferramentas digitais por pais e filhos. Encontro de amanhã começa às 7:30 da noite no pavilhão católico. Segundo a coordenadora da Pastoral Vocacional, Graciele Halber, ou Graciele Bauer. A programação da quinta-feira inicia com um momento de oração. Na sequência, a irmã Clélia Vicker fará uma palestra sobre os desafios das famílias diante das mudanças digitais e a busca pelo equilíbrio efetivo ou afetivo no processo de discernimento vocacional. Após a palestra, pais e filhos participarão de uma atividade de interação voltada ao conhecimento mútuo e à orientação vocacional. Para a dinâmica, as famílias devem levar duas caixinhas de papelão, além de caderno e caneta. Graciele Bauer destacou a reportagem da Rádio S que a programação de amanhã é aberta à comunidade toda, inclusive as famílias das comunidades do interior que podem participar e devem participar. Não exige inscrição prévia. Graciele orienta que os participantes podem levar chimarrão, pipoca ou outros petiscos para acompanhar o encontro da quinta-feira. A Secretaria Municipal de Educação de Prodoença lançou o edital de matrículas já para o ano letivo 2027. O cronograma começa com as rematrículas de 19 e 23 de outubro. Nesse período, as famílias devem preencher o formulário encaminhado pelas escolas. A informação é da assessora de programas educacionais, professora Denise Ferrari. Segundo ela, depois de 3 a 5 de novembro, é aberto o período para novas matrículas e intenção de vagas pelo sistema online. A efetivação ocorre de 9 a 11 de novembro com a apresentação da documentação exigida. Segundo a assessora de programas educacionais, professora Denise Ferrari, quem precisar trocar do turno ou também procurar a escola para entrar na lista de espera. Ela explica agora sobre o edital que prevê ampliação das vagas em educação integral, conforme a professora Denise explica agora.
1: Como o município possui um plano de expansão para atender a educação integral em tempo integral, e esse plano prevê ampliação gradativa, então os alunos que hoje estão sendo atendidos no integral continuarão, sendo no CIEF que vamos ter turmas do primeiro, segundo e terceiro ano. Lá na escola do CIEF vamos ter primeiro e segundo do ensino fundamental. No pré-escolar Vivendo a Infância, lá da Linha Esperança, que é junto com o CIEF, a gente já vem 2 anos atendendo a educação infantil. A novidade que a gente tem nesse edital é que vamos abrir uma turma de cada idade na creche. Vamos ter uma turma de berçário, vamos abrir uma turma de maternal 1, onde vamos atender 14 crianças, uma turma de maternal 2, onde atenderemos 15 crianças, uma turma de maternal 3, que é crianças de 3 aninhos, onde atenderemos 16 crianças, bem como atenderemos também uma turma de pré 1 no pré-escolar Os Peixinhos.
9: Conforme a coordenadora, no CIEF serão mantidas turmas do primeiro, segundo e terceiro ano, além do primeiro e segundo ano do ensino fundamental. Na creche haverá uma turma de cada faixa etária. O maternal 1 terá 14 vagas, maternal 2, 15, maternal 3, 16 vagas. Para a inscrição de vagas, os critérios incluem vulnerabilidade social, deficiência ou transtornos, família monoparental, irmão na mesma unidade e, como quinto critério, a hora e a data do cadastro. E a Câmara de Vereadores de Descanso está com inscrições abertas para concurso público. O edital prevê oportunidades para contratação de controlador interno, analista administrativo e zelador. A informação foi trazida pela atual presidente da casa, a vereadora Odete Nora, em entrevista à Rádio Oeste. Segundo ela, as inscrições seguem até o dia 26 de outubro pelo site da MIOSC. Segundo Odete Nora, as vagas atendem a uma necessidade de ampliar o quadro efetivo da Câmara de Descanso, que atualmente possui apenas um servidor efetivo, conforme ela relata agora.
7: Era uma necessidade que a Câmara já vinha sofrendo, porque a gente só tem um efetivo, um funcionário efetivo na Câmara. E tem muitos trabalhos que têm que ser desenvolvidos por controlador interno e analista administrativo. O zelador era sempre só por contratação, né? Esse concurso simplificado. Então agora a gente abriu o concurso que vai ser ofertado a 3 vagas. Primeira vaga, então, controlador interno, tem que ter nível superior. A segunda vaga para analista administrativo, nível superior também, e a vaga para zelador nível fundamental.
9: Conforme a vereadora presidente da Câmara, a prova objetiva está marcada para o dia 21 de novembro, um sábado, no período da tarde, e acontecerá no Colégio Everardo Kaiser da cidade. 12:46 a seguir, entre outros destaques do Globo em Foco da Rádio S, incêndio destrói residência na região. Motorista fica 3 horas preso às ferragens após caminhão capotar na BR-282. 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Horas 48 minutos. Um homem de 27 anos foi preso ontem em São Miguel do Oeste em uma ocorrência de furto de veículo e ameaças contra a própria mãe de 48 anos. Segundo a Polícia Militar, suspeito furtou um Volkswagen Logos no bairro Jardim Peperi após fazer uma ligação direta no veículo. Durante as buscas, os policiais encontraram um automóvel estacionado em via pública. O homem foi localizado na portaria de um condomínio no centro, onde a própria mãe, ou a mãe dele mora. Conforme a polícia, ela tinha sofrido ameaças constantes por parte do filho. Na abordagem, os policiais encontraram uma chave de fenda com suspeito, utilizado para fazer a ligação direta do veículo. O homem foi encaminhado à delegacia de polícia civil, assim como o veículo recuperado e a ferramenta apreendida. O carro, supostamente, da própria mãe. Uma última informação. Ou antes, uma residência foi destruída por incêndio na noite de ontem no bairro Coab, em Caibi. Segundo o Corpo de Bombeiros Militar de Palmitos, uma equipe da Prefeitura de Caibi já atuava no combate às chamas com um caminhão-pipa quando as equipes chegaram ao local. A casa, de aproximadamente 72 metros quadrados, foi totalmente consumida pelo fogo. Ainda conforme os bombeiros, não havia pessoas no imóvel no momento do incêndio. Agora sim, uma última informação. Um motorista de 43 anos ficou cerca de 3 horas preso às ferragens após o caminhão que ele conduzia ter saído da pista, caído em ribanceira e capotado na BR-282, proximidade da ponte sobre o Rio das Antas, em Iraceminha. A ocorrência do acidente foi à tarde de ontem. O caminhão transportava uma carga de plástico e caiu em uma ribanceira de aproximadamente 2,5 metros. O motorista sofreu fraturas nas pernas, ferimentos na cabeça e apresentava suspeita de hemorragia interna. O resgate de 3 horas mobilizou equipes dos bombeiros de Maravilha e de São Miguel do Oeste. Para retirar a vítima, os socorristas precisaram remover bancos, volante, parte do painel da cabine e movimentar o caminhão. Foi necessário escavar também o solo para abrir espaço para que os equipamentos de corte e extensão fossem alcançar. Após cerca de 3 horas de trabalho, o motorista foi retirado e encaminhado em estado grave ao Hospital Regional de São Miguel do Oeste. A BR-282 ficou totalmente interditada nos dois sentidos durante a ocorrência. As circunstâncias desse acidente ainda deverão ser apuradas. Esta informação que movimentou o plantão policial das últimas horas, entre outras. O Globo em Foco volta amanhã às 12 horas e 25 minutos, logo após o horário eleitoral gratuito, aqui na Rádio Oeste FM, emissora da Rede Peperi de Comunicação. Feita para você, a alegria da nossa gente. A todos, boa tarde. 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
22: 12 horas 59 minutos.
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22: Olá, uma vez mais, boa tarde. 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
22: Oportunidade de trabalho. O frigorífico Eurofrig contrata para suprir vaga de atendimento e de auxiliar de produção para a matriz em linha São Lourenço e Porã do Oeste. Interessados em entrar em contato diretamente no escritório do frigorífico Eurofrig ou pelos contatos 3634-3140 ou 3196-1152, ambos no WhatsApp. Repito, 3634-3140 ou 3196-1152. Atenção, produtores rurais de Tunápolis. Se você perdeu o prazo para solicitar o bônus agrícola, esta é a última oportunidade, hoje até o final do expediente. Produtores de todas as finais de CPF podem trazer documentos no setor responsável da Prefeitura de Tunápolis para, então, encaminhar seu pedido ainda dentro do prazo, hoje até o final do expediente, para todos os finais de CPF. Vem aí o Show de Bola, programa esportivo da Rádio S. Esse foi o Comunicação desta quarta-feira para a Agropecuária S Super Veneza.
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22: Uma da tarde, 7 minutos. Boa tarde, no ar o Show de Bola. Edição na quarta-feira, 30 de setembro de 2026. 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Daqui a pouco a gente traz também sobre o retorno do Campeonato Brasileiro, Seleção Brasileira, Esporte Local, Regional. Tá tudo certo? Boa tarde, Cristian.
12: Tudo certo.
22: 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Começamos por onde, Cristian?
12: Vamos falando do Municipal de Campo aqui de Iporã do Oeste. Dos principais campeonatos aqui da região são os municipais nesse momento, né? Uhum. E por causa que domingo tem eleição, então as rodadas serão antecipadas para este sábado. Estou falando de Iporã, de Descanso, de Tunápolis, São João do Oeste também, né? Uhum. E a gente começa falando do esporte aqui de Iporã, né?
22: A rodada.
12: Isso, nesse final de semana, Linha Esperança e Barra Grande serão as sedes. Os jogos, então, serão sábado. Em Linha Esperança, 14 horas, Saturno e Canarinho de Macucuzinho. E depois tem, então, o Inter de Esperança recebendo o Pinhal. Esse jogo será às 16 horas. Em Barra Grande, o primeiro jogo será entre Fluminense e União da Serra. E o segundo jogo, então, o time da casa recebendo o Cruzeiro. Agora vai ser a quarta e penúltima rodada dessa primeira fase. Por exemplo, o Canarinho vai ser o último jogo, né? Porque tem a questão, por exemplo, o Inter de Esperança folgou na primeira rodada. Então, todos os times, em algum momento nessa primeira fase, folgam, né?
22: Uhum. 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Vamos lá então, demais campeonatos, Cristian.
12: Isso, a gente comenta também aí de São João do Oeste. Então, nesse sábado, 15 horas na cidade, o jogo da volta da final na categoria principal do Municipal de Campo. Ipiranga e Colonial se enfrentam. O primeiro jogo deu Ipiranga 4-0, vem com uma boa vantagem. Em Tunápolis, nesse sábado também, rodada completa novamente no Nilo Spies. Para a quinta rodada, e antepenúltima dessa primeira fase. Atlético contra Fronteirista às 14 horas neste sábado. Na sequência, Real e Sport Clube Aimoré às 16. Às 18 horas, 25 de julho, contra o Flamengo. E às 20 horas, então, finaliza-se com 13 de maio contra o Estrela.
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12: Municipal de Campo em descanso, penúltima rodada também neste sábado. Às 14 horas, em Itajubá, o time da casa recebe o Inter de São Valentim B. Às 16 horas vai ter então o Inter de São Valentim A contra Itajubá B. E aí na Ervalzinho, vamos ter às 14 horas Palmeiras da Gaúcha contra a Alvorada Flor do IP e às 16 horas o Guarani contra o Águia FC.
22: Muito bem, no dia 12, Cristian, além de ser o dia de Nossa Senhora de Aparecida, Dia das Crianças, e a Associação dos Gremistas de Paraduense promove parceria com o Conselho Municipal da Criança e do Adolescente, CMDCA, um evento especial, né, para a criançada. E nós teremos aqui a presença de integrantes em breve, nesta semana, eu acho que no dia 8 a gente combinou para falar sobre, vai estar a presidenta do conselho, né, o Giovanni Schneider também está neste movimento e vai estar aqui também para a gente falar sobre esse evento. Vai ser um pós-eleições, na verdade, se tiver.

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1: Muito bem, ontem a gente teve então pela Série B, Botafogo de São Paulo e Ponte Preta. Botafogo venceu por 2-0. Hoje tem amistoso da seleção argentina contra a Bolívia, esse jogo às 21 horas, passa no Sport TV. Pra quem aí tá com fome de futebol na TV, é o que temos para hoje. Muito. Amanhã começa a 31ª rodada da Série B, mas isso é assunto pra amanhã, né?
0: Muito bem, seguindo os próximos jogos da dupla Grenal, para Simon Artigos Esportivos, uma loja completa, qualidade, bom atendimento, loja que traz peças realmente agora para primavera, verão, artigos de qualidade, marcas reconhecidas. 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
1: Já que você falou da Série A, sexta-feira vai ter jogo atrasado da rodada 21 entre São Paulo e Santos, no sábado vai ter jogo atrasado do Atlético Mineiro e Bragantino. Agora falando sobre a dupla Grenal que você me pediu, agora a gente está ingressando na 29ª rodada. O Internacional em casa vai receber o Corinthians, quarta, dia 7 de outubro, às 19h30. Grêmio fora de casa, 7 de outubro, também na quarta-feira, às 19h30, mesmo horário do jogo do Inter, mas o Grêmio joga lá no Mangueirão, contra o Remo. E a Chape, quarta, 20 horas, 7/10, né? Vitória e Chape. A Chape também joga fora de casa.
0: E depois parece que vem o Grenal, né?
1: É a 29ª rodada, daí vamos ter a 30ª rodada. Domingo, 11 de outubro, 17h30, Grenal, na Arena do Grêmio.
0: Até amanhã, Cristiano.
1: Até amanhã.
0: 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E também para Rochensky Fábrica de Artefatos e Cimento, vem aí na sequência o professor Douglas. Depois do professor Douglas tem Jacó Trai, até às 16h30, com música e informação para você. No Oeste, Show da Tarde, primeira parte. A segunda parte começa às 16h30, às 19h, com o Vilmar de Souza. E, claro, à noite, o Fernandinho, Fernando Kaiser, das 20 às 23. Uma boa tarde para você.
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1: Alô, amigos ouvintes do programa Caminhos, aqui quem fala é professor Douglas. Vamos ao ar então com nossa programação. Obrigado por sua audiência, sejam sempre bem-vindos. O nosso WhatsApp é o 049-99180-7979. Manda um oi aí para o professor Douglas, vamos iniciar uma conversa. Vocês conhecem meu trabalho, né? Quem não conhece, se informe. Estamos aqui há tantos anos acompanhando estas programações, chegando até os lares, a vida das pessoas que estão aí precisando de ajuda, buscando alguém a quem confiar, né? Principalmente nesse contexto espiritual, energético, as questões subjetivas, aquilo que é invisível aos nossos olhos, principalmente se formos considerar o lado racional, né? Porque nem tudo tem razão, nem tudo tem uma lógica.

0: nessa vida, e o ser humano perde tempo buscando lógica em tudo aquilo que vivencia, né? A gente tem que aprender a escutar os sinais da vida, a escutar o que vem de dentro de nós, a interpretar os aspectos que são tão importantes para que nós possamos também cuidar dessa parte de uma maneira eloquente e positiva, digamos assim, com força. O entendimento vai abrir caminhos, vai abrir horizontes, vai equilibrar a vida das pessoas no que diz respeito às questões que muita gente costuma chamar de sorte ou azar. Por que que comigo sempre acontece tal e tal coisa? Por que que fulano e tal, tal? Esses julgamentos, análises, reflexões a respeito da própria vida, sobre os seus percalços que se repetem. Tem muita gente que me escuta nesse momento que vê a vida como um filmezinho que se repete de tempo em tempo. Parece que a gente vivencia tudo de novo, os mesmos problemas vindo, situações que influenciam em tantas perdas, né? Então é muito importante que a gente traga ao programa Caminhos essa reflexão e alguns ensinamentos, até mesmo pela resposta, né, que temos sempre a passar aqui pelas pessoas que participam. Você que quer participar do programa Caminhos, basta você mandar uma mensagem para o nosso WhatsApp trazendo a sua demanda, né? Pelo nosso número 049-99180-7979. E assim então você vai conseguir ter o seu atendimento. Manda um oi para o professor Douglas, mas espere a sua vez, né? A resposta raramente vem no mesmo dia porque é muita gente para atender, né? E vamos dando início aqui, participante com um apelido Fogo e Paixão, número 40. Você que manda esta mensagem, muita atenção. Eu quero promover uma experiência muito especial para você. E eu quero já antecipar aqui que vai ser uma das coisas que você vai sentir em sua vida de mais fortes, de mais importantes e imponentes no seu coração. Algo que vai alimentar você. Mas isso não vai ser a solução, vai ser o primeiro passo do que você própria vai começar a enxergar como um caminho de saída que está faltando em sua vida, que é mais fé, mais espiritualidade, né? Entender a respeito das questões que não se podem enxergar, como a gente sempre fala aqui, né? Procurar entender ao máximo, porque 100% de entendimento a gente não precisa ter com tudo na vida também, né? A gente precisa saber viver, vivenciar, experimentar, entender o que chega até nós e principalmente a reação que isso traz a nós. Não entender sobre questões existenciais, como da onde viemos ou para onde vamos, né? Entender a respeito de nossas situações particulares, nosso mapa, nossa energia, nosso astral. E eu quero convidar você para que hoje mesmo, neste dia de hoje, às 8 horas da noite, você vai ajoelhar diante do seu altar de oração, porque eu sei que você tem um cantinho de orações aí, e vai começar a mentalizar pensando no seu filho, que é essa a maior angústia que eu estou vendo agora nesse momento, e é onde eu estou vendo os perigos circundando, principalmente por conta das atitudes que ele anda tomando. Aliás, muito cuidado com isso, porque além da demanda que você me trouxe, que é muito justa, né, de uma série de influências que estão acontecendo em sua vida, percalços amorosos que você teve em sua vida, no lado amoroso, meu Deus, até hoje nenhuma realização concreta, né? E as coisas acontecendo assim muito rapidamente em sua vida, assim como as oportunidades chegam, elas vão embora, você não consegue segurar aquilo em suas mãos como fosse um punhado fino de areia que vai passando entre os dedos, e quanto mais a gente segura, mais escapa. Mas isso é porque está faltando a você o exercício da espiritualidade, o exercício da proteção. Você precisa de alguém e esse alguém está aqui à sua disposição, caso queira, né? Caso seja a sua escolha, para lhe defender, para lhe proteger. E hoje à noite, nesse horário que nós estamos marcando, tem muita gente que reza nesse horário também, que faz a corrente com o Grupo Caminhos, né? E esse horário que nós escolhemos para você também, você vai se ajoelhar diante do seu altar, que eu tenho certeza que tem uma Nossa Senhora de Fátima aí nesse altar, e vai fazer a sua oração pensando neste filho. Na medida em que você acender uma vela, essa vela que você veio pegar no consultório, né, numa oportunidade, porque a gente não se conhece ainda presencialmente, mas você já veio comprar umas velas com a professora Vanessa, essa vela que você tem, principalmente a vela que é correspondente à família, que é o lado amoroso, a vela do amor, é que você vai acender acenda essa vela, faça algumas orações e logo, logo você vai começar a sentir uma reação emocional, alguma... Parece uma angústia, mas não é. Segura a ponta, segura a onda e deixa passar aquela sensação de angústia e de repente você vai entrar num limbo de entendimentos. Você vai começar a ter inspirações que nunca teve. Você vai começar a perceber... Inclusive, se fechar os olhos e prestar bastante atenção, que tem uma imagem ali para você. Essa imagem quer revelar algo a você. E nós vamos ajudar a interpretar isso. Eu não sei o que, que essa imagem vai querer revelar a você. Eu estou aqui induzindo você a buscar um caminho de meditação e mentalização, que é como nós costumamos fazer por todas as pessoas, quando trabalhamos por alguém aqui na mentalização, né? Então, claro, você vai fazer a sua parte para que esse momento desperte em você a realidade dos fatos, a forma contundente que está acontecendo de negativos influenciando sua vida e trazendo muito perigo aí em torno dessa história, né? Muito cuidado, né? Porque os negativos que vêm da área amorosa comprometem seu vínculo amoroso em todos os sentidos, inclusive familiares, relação com o filho, relação com um irmão, especialmente. Aí você não falou nada, mas tem um irmão que você não se dá mais de jeito nenhum, né? Inclusive a sua mãe vive angustiada com essa história aí. Vocês dois deviam botar a cabeça no lugar e cada um seguir com suas diferenças, que a gente não precisa ser amigo, respeitar só aqueles que são parecidos conosco. Nós temos que respeitar as diferenças, até de pensamento, de atitude. De vez em quando tem um nervosismo, alguém fala uma coisa que não deveria falar, de forma grosseira, né? Essa grosseria que a gente tem que tentar eliminar quando vai tratar com alguém, né? Tratar com a educação, porque afinal de contas, quem somos nós para, digamos, julgar alguém? Vamos olhar para o nosso próprio umbigo, né? O que a gente faz na vida, que é o que interessa. O que eu puder fazer de bom, eu vou fazer de bom, eu vou colher de coisas boas também, né? Então, são dicas como essas que são importantes, porque eu vi vários aspectos marcando em mapa, e eu estou falando apenas sobre alguns contextos aqui, alguma questão pontual ou outra, mas nós vamos falar sobre muita coisa, porque esse trabalho vai ser desenvolvido, eu tenho certeza disso. Nós vamos realizar um trabalho, vamos fazer um acompanhamento de um ano na agenda para ver o que melhorou, o que não melhorou ainda. Você vai lidar com isso tudo daí e eu daqui como seu guia espiritual com muito orgulho. Eu já estou fazendo essa previsão porque eu sei que isso vai acontecer, mas eu preciso que você passe por essa experiência então no dia de hoje, às 8 horas. Nem vou falar mais nada, porque você vai sentir... Vai entender, ou algumas coisas que não vai entender também, mas vai sentir profundamente isso que eu estou falando. Só às 8 horas hoje, começando esse processo aí de mentalização, que nós vamos estar em harmonia, é que você vai entender o que eu estou querendo dizer. Mas vai se surpreender com o que vai sentir e talvez até com o que vai enxergar no dia de hoje. Tá? Então é isso aí. Amigos ouvintes do programa Caminhos, estou satisfeito com a resposta do dia de hoje, mas não sem antes, né, avisar a todos aí, quem ainda não sabe, para marcar sua consulta presencial quanto antes. Estão no final lá, a agenda está lotando já, né? Algumas cidades já não tem mais horário. Mas eu estarei dia 12 em São Miguel do Oeste, dia 13 em Campo Irê, dia 14 em Itapiranga, dia 15 em Iporã do Oeste e em Cruzilhada do Sul no dia 21. Então estão todos convidados a mandarem uma mensagem para o nosso WhatsApp 049-99-180-7979 e agendar a sua consulta, ou buscar o atendimento pelo próprio WhatsApp. Ah, não sei nem como começar, isso eu sempre falo aqui, não sei nem como começar a falar com o professor Douglas, manda um oi, eu vou puxar a conversa para nós, né? Aqui vocês estão na casa de vocês, lidando com a pessoa que respeita muito vocês há tantos anos de caminhada juntos. Um grande abraço, muito obrigado, fiquem com Deus e tchau, tchau.
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1: Olá, meus amigos. Pessoal, hoje eu quero falar um pouquinho sobre uma rotina clínica que está acontecendo bastante, que é a obstrução de gatos machos. O que vai acontecer? A questão de alimentação caseira, comida caseira, muito sal, o sódio muito alto, vai levar a obstrução urinária em gatos, tá bem? Então, o que vai acontecer? Vai obstruir o canal urinário, a bexiga vai acumular, tá? Como os rins não vão conseguir fazer a filtragem, essa amônia, as toxinas vão se acumular. Isso vai para a corrente sanguínea e vai causar uma intoxicação, vai causar uma insuficiência renal. Então, por isso que a gente tem que lembrar de sempre dar uma ração de boa qualidade, tá bom? Qualquer coisa, chama no WhatsApp 3634-3082, que a gente pode resolver e responder as suas dúvidas, tá bom? Forte abraço a todos, até amanhã.
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8: Minuto do Legislativo de Descanso.
9: A Câmara de Descanso aprovou moção de aplauso à equipe de bocha Rafa Volo de Descanso pela excelente campanha realizada na etapa classificatória dos Jogos Abertos de Santa Catarina, o JASC, garantindo classificação da equipe para a fase estadual da competição. Com a liderança da primeira fase, a equipe avançou para a semifinal, disputada no sábado, onde enfrentou o Peritiba e conquistou uma importante vitória por 2-1, garantindo sua vaga à grande final da etapa classificatória. Na decisão realizada no domingo, a equipe enfrentou São Domingos e, apesar da derrota pelo placar de 2-1, encerrou sua participação com a campanha de grande destaque, conquistando tão importante classificação para a fase estadual dos Jogos Abertos de Santa Catarina, que ocorre no município de Rio do Sul no mês de novembro, reunindo equipes classificadas em diferentes regiões do estado.
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Boa tarde, quarta-feira, 30 de setembro, tempo instável com chuva na região, temperatura em 19 graus, né? Agora 1:37, tá no ar o nosso Oeste Show na tarde, na parceria da Ror Máquinas, também de Erva Mate Jacutinga, Belas Artes, confecções, bordados e enxovais, Hoffman Instalações Elétricas, Casa da Cuca, Célia Alimentos e Carrocerias Aparecida. A partir de agora, o espaço aberto, né? Para o ouvinte participar, pedir a tua música e teu sucesso, falando comigo no nosso telefone fixo 3634-1440, aí é direto aqui comigo, né? Ou a tua mensagem de texto ou de áudio no nosso WhatsApp, que é o 991881715, tá? DDD49, você tá fora da nossa região, né? O espaço aqui já começa com um pedido, mandar um abraço aqui pra Alisa Brutcher de Maravilha, dando um boa tarde já pra gente, né, Alisa? Um abração aí, tudo é bom? E a Ângela em Pantano Grande, Rio Grande do Sul, que tá dizendo o seguinte aqui, ó, ela quer ouvir Corpo e Alma, né? Um Anjo Não Deve Chorar, a Ângela, também a Lúcia e a Bel, ligadinhas com a gente lá em Pantano Grande. Começamos assim, então, fique à vontade para pedir o teu sucesso, vamos junto, né? Botar muita música boa aí na tarde, tarde daquelas, né? Para aquele mate com uma pipoquinha, com um bolinho de chuva, né? Ou aquele cafezinho também, né? Ah, coisa boa, né? Começamos com Corpo e Alma, boa tarde para você!

0: aí, o terceira dimensão, né? Na voz do Flávio Dalcin, você é do jeitinho que pedi a Deus. Corpo e Alma passou por aqui também, né? Com Um Anjo Não Deve Chorar. 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
0: Oi! 12 para as duas. 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Recadinho da Cris do Pirapoque, pede Rick Renner. Eu tô rodando agora pra ti, Cris, um abraço. Eu tenho também a Lisa Brutcher, que me pediu aqui, ó, Roda Banda Motriz, Lágrimas. Vamos tocar em seguida. O Garcia de Tigrinhos, passando pra dar o recado também, Garcia.
8: Boa tarde. Chacó, tudo bem?
0: Tudo certo?
8: Garcia, aqui do Tigrinho. Ouvindo, programa, como sempre, esse bela quarta-feira de chuva.
0: É.
8: E oferecer a todos os ouvintes dessa emissora, pode ser com o México Show, o Porto do Amor, se atendido, agradeço. Um bom trabalho para vocês todos aí.
0: Obrigado. Bom. Valeu, vamos tocar sim. Cláudio em Chapecó, tá o ligadaço sempre com a gente aí na capital do Oeste, né? Cláudio, pedindo música alemã com The Bayerische 7, né? Bayerische 7. Vamos tocar em seguida também. Aqui o pessoal me diz assim, ó, é o Salvador, né? O Salvador diz aqui, roda a música Camiseta Preta do Universo, né? Música Universo. Daqui a pouco sai também, viu, Salvador? Um abraço, obrigado aí pela companhia, tá? 19 graus, o tempo instável na região. Vem Rick Renner pra cantar e depois Banda Motriz.

0: da Motriz, Lágrimas também. Tivemos Rick Renner, né? Ao lado de Deus, aqui na programação do nosso Oeste Show na Tarde, que lembra também que tem a parceria de Erva Mate Jacutinga, né? 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Um minuto para as duas.
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12: De volta aqui na Oeste 94,5, tarde da sua quarta-feira, né? 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Vamos trazendo aqui, ó, eu vou rodar agora nas pedidas, e também mando um abraço aí pro Egon Meinhardt da linha Sertão, Cunhaporã. Ele pediu aí pra mandar um alô aí pros amigos lá, né? O Astor Borket e também pro Reinildo Rova, né? E pede com o alemão faceiro e Schwonen de Colonia. Daqui a pouco eu já vou tocar, tá bom, Egon? Eu tô devendo algumas aqui. Já eu atendo também aqui o Carlão, que mandou recado, o Luiz Anoto, né? Depois a gente vai estar também atendendo essas participações. O meu amigo Garcia, né? Pediu lá em Tigrinhos. Tem México Show e depois também pro Cláudio em Chapecó, tem música alemã 2:08.

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2: Oeste! 2h20, informação, reportagem, Vilmar chegando aí, né? Conversando com o Thiago agora, reportagem para Posto Cooper Fronteira Sul. Boa tarde, Vilmar.
3: Muito boa tarde, Jacó. Boa tarde, ouvinte que nos acompanha na tarde desta quarta-feira, pois o Corpo de Bombeiros de Mondaí recebeu na manhã de ontem 8 novos soldados para reforçar o efetivo operacional. E para falar sobre esse assunto, converso agora com o comandante do Corpo de Bombeiros do município de Mondaí, Thiago Cásperes. Então, comandante, uma boa notícia e o reforço então do efetivo operacional do Corpo de Bombeiros. Muito boa tarde, bem-vindo à Rádio Oeste.
4: Boa tarde, Vilmar, boa tarde aos ouvintes da Rádio Oeste. Exatamente, ontem recebemos então a apresentação dos novos 8 soldados temporários do bombeiro que vão integrar as guarnições aqui do CBMSC Mondaí. Eles vêm num momento histórico para nossa corporação, que no último sábado comemorou aí o centenário, então eles vêm para agregar em muito ao quantitativo dos militares aqui de Mondaí.
3: O senhor comentava que os novos bombeiros militares concluíram a sua formação e iniciaram agora uma nova etapa das suas carreiras, comandante.
4: Exatamente, a formatura foi no último dia 25, sexta-feira, em Florianópolis, onde que eles concluíram o seu processo de formação, que durou aproximadamente 4 meses, e agora começam a entregar a guarnição de serviço e cumprir as funções administrativas também. Cada um, no dia de ontem, então, recebeu uma função. Eu brinquei com eles, né? Cada um recebeu o seu presente, então cada um recebeu uma pasta administrativa, o qual vai ficar à frente e vai começar agora um período de adaptação para conseguir realizar não apenas o atendimento das ocorrências, que é a nossa função primordial, mas para que a ocorrência seja bem atendida, precisamos também nos bastidores estar tudo em dia, tudo organizado, as viaturas bem manutenidas, o quartel bem manutenido também, bem organizado, e para isso eles precisam também realizar as suas funções administrativas.
3: Comandante, a chegada dos novos militares representam um importante reforço para a unidade e também, ao mesmo tempo, amplia o efetivo disponível e, dessa forma, permite uma melhor organização das equipes.
4: Com certeza, Vilmar. Nós trabalhávamos atualmente, né? Então, com 2 bombeiros durante o dia, com um efetivo fixo, né? 1 militar e 1 bombeiro civil contratado juntamente às prefeituras de Mondaí e Riqueza. E agora, esses militares, eles vêm para agregar. Então, todos os dias teremos pelo menos 2 militares de serviço e mais o bombeiro contratado pela prefeitura, tendo no mínimo 3 bombeiros aí para atendimento das ocorrências. Também complementando, né, o nosso serviço com os bombeiros comunitários, então poderemos atender qualquer ocorrência agora com as 2 viaturas de melhor forma ainda do que fazíamos anteriormente. No momento nós tínhamos 4 militares fazendo o atendimento com essa chegada de 8 novos, porém nós temos a previsão da saída de 2 militares que solicitaram transferência para outros municípios do estado de Santa Catarina. Então o Mondaí contará a partir do mês de novembro, com 10 militares atendendo as ocorrências.
3: Comandante, como é para o senhor essa novidade acontecer, especialmente dentro de um marco histórico para a corporação?
4: Esse é um momento realmente histórico, né, Vilmar? Como você bem disse, para a corporação, 100 anos de evolução, de construção, de atendimento à sociedade, e a chegada desses militares de grande valia para a nossa corporação, principalmente para a nossa região, Mondaí, Riqueza, atendimentos aí Porã do Oeste, Caibi. Então, é muito importante para nós recebê-los, a integrá-los ao nosso efetivo, à nossa comunidade também, para que isso mostre que esses primeiros 100 anos é apenas o início da história do CBMSC.
3: Levando em conta, comandante, a chegada dos novos militares, o marco histórico, então, que marca a história do município, do Corpo de Bombeiros, enfim, dessa relação importante, qual a mensagem que fica para o munícipe e para quem nos ouve?
4: Que nesse momento a população pode ter certeza que o atendimento ele vai ser ainda melhor realizado, buscaremos ainda mais estar próximo à comunidade, não apenas no atendimento à ocorrência, mas também nos projetos sociais, para que a gente consiga a cada dia mostrar a excelência da nossa corporação.
3: Perfeito, comandante, parabéns pela conquista, é uma conquista, haja vista que esse reforço representa mais eficiência e agilidade no atendimento dos bombeiros, e seja muito bem-vindo sempre à Rádio S. Marche.
4: Muito obrigado, Vilmar. Com certeza é uma grande conquista para o bombeiro de Imondaí, mais do que dobrando o nosso efetivo militar. E com certeza, estamos sempre à disposição também. O Corpo de Bombeiros de Imondaí sempre está de portas abertas para a população.
3: Eu conversei com o comandante do Corpo de Bombeiros do município de Imondaí, Sargento Tiago Cásperes, do jornalismo repórter Vilmar de Souza para o posto Cooper Fronteira Sul, abastecimento 24 horas.
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2: 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Vamos pro recado aqui, ó, Carlão, Carlão mandando um recadinho pra gente. Boa tarde, Carlão.
5: Boa tarde, recontraio.
2: Diga.
5: Halles Ristich.
2: Halles.
5: E é Carlão da Gaia, tudo bem? Estamos aqui para pedir mais uma música, que dia de hoje é... Aqui com o pessoal da Santo Antônio aqui, da Gaia, em nome do velho milongueiro, pode ser? Tá bem bonita. Por atendido, agradeço.
2: Valeu, Carlão.
5: Obrigado.
2: Abraço. A Lisa Brunt mandou a foto do mate, né? Mas que capricho. Mas, bah, eu vou ter que fazer o meu aqui também, né? Diz ela aqui, ó, estou no chimarrão com a erva mate jacutinga. Eita, mate bueno, barbaridade. Coisa boa, né, Lisa? Um abraço. Luiz Zanotto, boa tarde, Luiz.
6: Boa tarde, Jacó. Tudo certinho?
2: Tudo certo. Tranquilo?
6: Aham. Uma chuvinha boa?
2: É.
6: Coroada aí pra mim com os atuais, moreninha linda. Valeu, bom trabalho e um abraço.
2: Valeu, outro. Dirson Stout em Missal, Paraná, pedindo banda 0800, daqui a pouco já sai também, tá? E eu tô levando aqui pro, deixa eu ver aqui, né? Eu tenho pro Salvador que pediu banda Universo e depois lá pro Egon Meinhardt, o pessoal aí da linha Sertão, né? O Astor, o Reinildo, tem também o Alemão Faceiro. A hora certa agora 2h28. Porque vou

0: Aí o Alemão Faceiro a gente ouviu na programação aqui da West FM, né? 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Confira a hora. 2h34.
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0: 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Seguindo com mais música, eu tenho também um recado para lembrar aqui da Casa da Cuca, CL Alimentos. 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O meu amigo, onde é que tá aqui o recadinho ainda? Foi o Carlão, né? O Carlão da Gaia pediu, eu vou tocar o Velho Milongueiro pra ele, então, né? Vou tocar uma pra combinar, já que a gente tá pertinho das eleições aí, né? E depois também pro Zanotto, que pediu, tem os atuais, agora 19 para as 3.

0: bola demais pra recordar, né, atuais aí com participação dos saudosos aí, o Tico, Tonico e Tinoco, né, Tonico e Tinoco, a moreninha linda. 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
5: 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Eu tenho aqui o Dirson Stahl que me pediu, eu não consegui achar com a banda 0800, viu, Dirson? Não achei com a banda 0800 a Mocinha Aventureiro, né? Tem várias bandas que gravaram. Então vou rodar aqui com o RP2000, né? E o Tony Carraro passando para dar o recado também, né, Tony?
15: Boa tarde, Jacob. Boa
5: tarde.
15: O Carosa Branca aí continua garroando. E nós estamos aqui trabalhando no desvio, sentadito.
5: Valeu. Tá bom então, um abraço.

0: JM pra recordar aí, né? O barquinho azul. O tempo continua bastante fechado na região, hora com chuvisco, né? Temperatura aí se mantendo na marca dos 19 graus. Tendência pra amanhã pra dar uma melhorada, né? Intervalo e depois tem mais sucessos aqui, tem mais recado do 20 na Oeste. Pontualmente, 3 horas.
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3: As pessoas idosas, enquanto lúcidas, podem fazer com os seus imóveis o que acharem mais conveniente. Podem, inclusive, celebrar escritura de compra e venda com um dos filhos, em que esse filho paga parte do imóvel em dinheiro e também assume nessa escritura de compra e venda a obrigação de cuidar dos pais. É muito importante observar que, se essa escritura de compra e venda for celebrada com um dos filhos, todos os demais filhos precisam assinar essa escritura pública. Já se essa escritura pública for celebrada e esse imóvel for vendido para um terceiro que não é filho do casal, essa escritura não precisará da assinatura dos demais filhos. Mas é muito importante observar que, em todos os casos, mesmo celebrado com filhos ou com estranhos, que seja elaborado por um advogado especialista na área, para que no momento em que você precisar dos cuidados, você esteja amparado por cláusulas que assegurem o seu direito.
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Legal, gente. Vamos seguindo aqui na tarde, né? 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O espaço está aberto aí, né? Agora um pouquinho mais tranquilo, a gente já conseguiu atender todos os pedidos, né? Então você pode continuar participando, pedindo o teu sucesso. Ah, tô devendo para Ademar. Quase que eu esqueço aqui, viu, Ademar? É, antes o Ademar ligou aqui, ele é lá de Frederico, né, pra pedir uma música, e eu tava fora do estúdio, o Christian acabou atendendo o telefone, aí confundiu, né, ele pensou, ué, como assim, né, agora eu que confundi aqui, viu, mas tava esquecendo, Ademar me pediu pra tocar pra ele Banda Canecos, né, tô providenciando já, tá, Ademar, vamos trazer na sequência assim aí, fica tranquilo, tua música tá reservada, aí a gente vai tá tocando aqui na programação, mas antes eu quero lembrar aqui do recado da Ror Máquinas, né, quem vive o dia a dia do campo sabe, né, quando o trabalho não pode 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LM do Bailão, e depois, então, sim, aí pro Ademar lá em Frederico Westphal, e tem a banda Canecos 13 7.

0: Show de bola, né? Pedido aí do Ademar é um popurri, né? Da banda Canecos, que tem aí Shot Puladinha, Deus Mariana, também é, Shot Moreninha, né? Eita! Bom demais! 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Loja Marquês e a hora 13:14.
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7: Pois, a partir do dia 1º de outubro, Dia Internacional dos Idosos, muitas novidades e muitas atividades para acontecer. E para falar sobre esse assunto, eu converso agora com a diretora dos idosos do município de Porã do Oeste, Neuli Lunques. Então, Neuli, além desse dia especial, tem uma programação intensa e que também traz a eleição da nova diretoria dos grupos. Muito boa tarde, bem-vinda à Rádio Oeste.
8: Boa tarde, quero agradecer o espaço da Rádio e mandar um abraço muito especial a todos os ouvintes, especialmente aos nossos idosos de Porã do Oeste e também às suas famílias. É sempre uma alegria poder divulgar as ações que preparamos com tanto carinho. Então, no dia 1º de outubro é o Dia Internacional do Idoso. É uma oportunidade de olhar para o envelhecimento com respeito e não apenas como uma questão de idade. Celebrar o idoso é reconhecer toda a trajetória de vida, tudo que essas pessoas construíram e tudo aquilo que ainda tem para viver. Então, programamos para o mês de outubro os encontros um pouquinho diferente. Vai ter encontro em todos os grupos, mas vai ter alguma coisa diferente em todos os grupos. Estamos indo para a reta final de ano, estamos preparando os grupos para a eleição da nova diretoria. Cada 2 anos, os grupos organizam e fazem eleição.
7: Neuli, você comentava que os grupos que encerram as atividades em novembro farão suas eleições em outubro, que encerra em dezembro, faz a sua eleição em novembro, é isso?
8: Isso, tem 6 grupos ou 7 que já encerram em novembro. Daí esses grupos já fazem a eleição da nova diretoria em outubro e tem também a outra parte dos grupos que ainda fazem encontro em dezembro. No encontro do mês de novembro, eles fazem a eleição da nova diretoria e em dezembro daí a gente empossa essa diretoria e faz o encerramento do grupo.
7: Você comentava que está prevista uma atividade especial onde os idosos vão ser homenageados, né? Juntamente com o poder público municipal. Como é que está programada essa atividade de homenagem em Neuli?
8: Cada ano em dezembro a gente faz o encerramento pelo município e esse ano não vai ser diferente, vai ser nos dias 9 e 10 de dezembro. A metade do público vai no primeiro dia e a outra metade vai no dia 10, e daí naquele dia a gente faz o encerramento pelo município. Vai ter almoço de meio-dia, vai ter música, vai ter dança, vai ter animação e ganham o seu presente de encerramento de final de ano.
7: Dá para adiantar alguma coisa a respeito desta homenagem que está sendo preparada para os idosos?
8: Sim, é para os 18 grupos do município que a gente faz esse encerramento. Daí nós vamos organizar a

0: Ainda não tenho organizado quais os grupos vão no dia 9 e a outra metade dos grupos vai no dia 10.
1: Eu li, levando em conta as atividades que ainda vão ser desenvolvidas até o encerramento e também a própria questão mesmo do dia 1º de outubro estar relacionado ao Dia Internacional do Idoso. Qual a mensagem que fica para quem nos ouve?
0: Ah, eu gostaria de dizer que vocês são importantes, todos os idosos, que suas histórias têm valor, que sua presença faz diferença e que vocês ainda têm muitos momentos para viver e muitas histórias para escrever.
1: Perfeito, Neuli. Obrigado pelas informações. Seja sempre muito bem-vinda à Rádio Oeste.
0: Às vezes a gente não consegue, né, falar, mas fico muito gratificante quando consigo falar para os nossos idosos.
1: Eu conversei com a diretora dos idosos do município de Porã do Oeste, Neuli Lunques, do jornalismo, repórter Vilmar de Souza, para o posto Cooper Fronteira Sul, abastecimento 24 horas.
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3: 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O Beto, meu amigo Beto, que deve estar por casa hoje, tá chovendo, né, Beto? Trabalhar como assim no trecho? Não tem como, né? Fala aí, Beto.
4: Boa tarde, meu amigo Jacó. Tudo certo? Tudo. Por aí, aqui tá tudo certinho.
3: Então tá
4: por casa, batendo, escutando o programa do Jacó.
3: Que
4: manda
3: tal?
4: Aí a música do musical Colômbia, chove lá fora, toca lata na Iguatera. Valeu? Mais ou menos assim, um abraço, tudo é bom.
3: É, chove lá fora e lá dentro também. Pinga lá, né? Chove lá fora, pinga aqui dentro. É, o programa tá bom, e o mate é melhor ainda, né, ô Beto? Mate melhor ainda. Ei, coisa boa. Pediu, tá rodando. Colômbia, 13h23.

0: Sabadão aí pra gente matar a saudade, né? Trazendo a música Meu Ex-Amor. E o Colômbia passou aí na pedida do Beto, então, né? A latinha na goteira. 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
9: 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São 40 vagas para modalidades de produção leiteira e 40 vagas para agricultura de precisão, fertilidade e manejo do solo. 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Meu amigo Moretti, lá em Mundaí, tá ligadinho com a gente. Ele pediu assim pra rodar uma do Rick Renner. Eu vou tocar uma aqui que fez sucesso em 93, tá? Inclusive que foi regravada depois por outras bandas, né? Outras duplas. Inclusive bandas também, se não me engano, regravaram no Ritmo de Bailão, que é a música Preciso Te Encontrar. Pra relembrar aí, né? Já que a gente teve essa tragédia aí com o Rick, né? Tá certo, Moretti? Abração, pessoal de Mundaí. Vamos matar a saudade. 22, faltando para as 4.

0: Moonstar, quem lembra dessa aí, né? 2005, Tatuagem. Agora 16 para as 4, a hora Loja Barques. 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
0: 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Tem mais sucessos? Tem aqui chegando agora pra gente curtir um som gaúcho do grupo Serranos, depois Miramar Show, 10 para as 4.

0: da Miramar Show, a gente ouviu aí lá do comecinho de carreira, né? Primeiro disco gravado aí, o Suco Suco, teve Serranos também, o Vaneirão da Noite Inteira. 5 para as 4.
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0: Muito bem, estamos de volta na tarde de tempo fechado, né? Bem enferruscado aqui no extremo oeste, tarde de tempo instável. A chuva tá, deu uma trégua aí, né? A tendência agora aos pouquinhos de ir parando, mas ainda com bastante nebulosidade. Quinta-feira ainda deve trazer bastante nebulosidade também, né? Aí na sexta teremos aí um dia ensolarado. No sábado, Sol com chance de pancadas à tarde, domingo também, né? E volta a ter instabilidade para valer na segunda-feira aqui na nossa região. 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A gente recorda ela que fez sucesso no popular e meio no estilo sertanejo também, né? Nova Guiar. Meu...

0: Orquestra de Arno Flor e Coral Santa Helena, né? Com Lili Marlene, antes Carisma, agora ou Nunca Mais. E teve Nalva Aguiar também, né? Praias da Solidão, pra gente matar a saudade aqui na Oeste. 4:09, hora, Loja Barques, uma loucura de preços, promoções que não acabam mais, né? 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
1: 4h13, é hora da informação, de volta ao Vilmar aí com a reportagem para Posto Cooper Fronteira Sul.
2: Pois a CIL, em parceria com o Núcleo Jovem Empreendedor, vai realizar no dia 6 de outubro uma palestra com o CEO do grupo Odontotop, cofundador da maior rede de hospitais do dente do Brasil. E para falar sobre esse assunto, eu converso agora com os integrantes do Núcleo Jovem Empreendedor da Associação Comercial e Industrial do município de Porã do Oeste, Michele Buriol e Matheus Rigo. Então, Michele, um evento importante cujo objetivo é oportunizar para as pessoas conhecimento e cujo tema é de frente com quem sabe. Muito boa tarde, bem-vindo à Rádio Oeste.
3: Muito boa tarde, Vilmar, boa tarde a todos os ouvintes da Rádio Oeste. E é isso mesmo, a gente vem em nome da CIL e do Núcleo dos Jovens Empreendedores, onde a gente está trazendo e promovendo um evento que se chama De Frente com Quem Sabe, que ele é um evento que ele visa muito a parte da gestão e do empreendedorismo. Ele vai acontecer agora na terça-feira do dia 6, no Clube de Porã Piscinas, às 7h30 da noite. Então, ele é com o Dr. Cristiano De Martini, que ele é de origem aqui de Caibi, e hoje ele tem a maior, ele é cofundador, né, CEO e cofundador da maior rede de hospitais odontológicos do Brasil, que é a Odontotop, e ele que vai nos trazer todo o conhecimento de 14 anos, né, de empreendedorismo, né, que ele já está nessa área também, né, para falar, para às vezes a gente tirar um sonho que vem do papel, né, pra gente conversar, pra gente trocar experiências, de fato, né, numa noite onde vai ser bem divertida, bem diferente, focada sobre a parte de gestão mesmo, sobre a parte de empreendedorismo, tanto para os empreendedores autônomos, os empreendedores aonde tem o seu comércio, que tem os seus colaboradores também, e com certeza para aquelas pessoas que têm o seu sonho de tirar o seu empreendedorismo do papel, aonde vai abrir muito a nossa mente, muitos direcionamentos que são extremamente válidos para a gente tirar esses sonhos do papel também.
2: Matheus, o objetivo da proposta certamente é instigar as pessoas ao empreendedorismo e com certeza posicioná-las em relação a isso. Para quem tenha interesse de participar, como é que faz, como deve proceder?
4: Então, boa tarde a todos os ouvintes aqui da rádio, boa tarde, Vilmar. A compra dos ingressos e para se fazer presente no dia da palestra, dia 6, as pessoas podem estar procurando os associados e nucleados do que fazem parte do Núcleo Jovem de Porã do Oeste, podem estar entrando em contato com a CIL CDL e também podem estar entrando em contato aqui com a rádio para que eles possam estar direcionados

0: tão importante quanto a gente buscar conhecimento para que essa ideia ela se torne sustentável para o nosso negócio. Porque uma ideia é uma ideia e uma ideia sustentável é o que fortaleceu o nosso negócio também. Então, a gente ter as discussões, aonde a gente vai ter as metas bem traçadas, os planejamentos financeiros, as conversas, aonde a gente tem os alinhamentos sobre liderança com as nossas equipes também, né? A gente ter essas ideias é o que vai ser passado, né, pelo Dr. Cristiano, pela sua experiência dos longos anos também, né, que vai abrir muito o nosso direcionamento, a nossa mentalidade, vai nos dar braços diferentes dentro da nossa empresa também.
1: A proposta do ingresso por lote é possibilitar que as empresas participem com seus colaboradores, é isso?
2: Sim, é a ideia para que muitas pessoas possam estar adquirindo conhecimento com o Cristiano. Essa palestra, ela é para empresários, mas também para outras pessoas que trabalham com gestão. Então, o empresário pode estar levando seus colaboradores, muitas vezes tem um funcionário específico que cuida da gestão da empresa, né? Tem empresários que têm os líderes que cuidam da gestão de funcionários e render muito mais como empresa e funcionários também.
1: Michele, você comentava que as vagas são limitadas, tem um telefone que foi disponibilizado para aquisição dos ingressos e levando em conta a importância do evento e a própria proposta de levar conhecimento ao empreendedor, qual a mensagem que fica para o munícipe e para quem nos ouve?
0: Isso, hoje a gente não tem um telefone fixo, né? Através dos sites que são as vendas, né? Então esse site ele está fixado no Instagram da associação, mas claro, você que está nos ouvindo, né, pode chamar aqui a Rádio Oeste também, que eles vão estar nos direcionando, a gente entra em contato com vocês para que você e todos os seus colaboradores, né, familiares que empreendam também, né, consigam adquirir o seu ingresso também.
1: Michele e Matheus, obrigado pelas informações, sejam sempre muito bem-vindos à Rádio Oeste.
2: Então, gostaríamos de agradecer a oportunidade, Vilmar, e queremos então deixar, em nome da Associação e do Núcleo Jovem Empreendedor, o convite final, né, só reforçando, a palestra será terça-feira, dia 6 de outubro, às 19h, no Iporã Piscina Clube, e então gostaríamos de convidar todos os empresários, os líderes, funcionários também que têm interesse de aprender e ampliar o seu conhecimento sobre gestão, empreendedorismo e liderança também, e também as pessoas aqui da região, né, tanto os nossos municípios vizinhos. Muito obrigado, Vilmar, pela oportunidade e esperamos todos vocês dia 6 de outubro.
1: Eu conversei com os integrantes do Núcleo Jovem Empreendedor da Associação Comercial e Industrial do município de Iporã do Oeste, Michele Buriol e Matheus Rigo, do jornal O repórter Vilmar de Souza para o Posto Cooper Fronteira Sul, abastecimento 24 horas.
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4: 4h19, um abraço vai para Claudir Bartolomeu Toldi, lá em Sertão, né, Cunhaporã, diz ele aqui, ó, Roda Val saúda com a banda Osbade, valeu, abraço também aí, Claudir, obrigado, né, pessoal de Cunhaporã. Paulinho Bavaresco também passando para dar um recado, né, Paulinho?
5: Boa tarde, locutor. Quarta-feira chuvosa, não dá para trabalhar, né?
4: É, o jeito é.
5: Ouvir uma boa música e tomar um chimarrão da erva
4: de Tchacotinho. Isso.
5: Manda a próxima boa música.
4: Valeu, Paulinho.
5: Boa tarde, trabalho até amanhã.
4: Valeu, até a Zeli Lorenzetti, seu Laurindo, né, lá em São Miguel, ligadinhos com a gente, disse que tá o dia inteiro aí ouvindo a gente, né? Coisa boa, um abração pra vocês, tá? As últimas vai pra vocês também e eu tô fechando a minha participação, né, gente? Para Ror Máquinas, Erva Mate Jacutinga, Casa da Cuca, Célia Alimentos, Carrocerias Aparecida, Belas Artes, Confecções, Bordados e Enxovais e também a Hoffmann Instalações Elétricas, tem a banda Osbade, tem Ébanos, tem Atuais também, as últimas do meu horário e depois tem o Vilmar com vocês que segue aí na tarde até as 18h45. À noite o Fernando Kaiser te faz companhia e eu volto amanhã, 1h30 da tarde. Até amanhã.

0: 16:29.
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5: Minuto do Legislativo de Descanso.
2: A Câmara de Descanso aprovou moção de aplauso à equipe de bocha Rafa Volo de Descanso pela excelente campanha realizada na etapa classificatória dos Jogos Abertos de Santa Catarina, o JASC, garantindo classificação da equipe para a fase estadual da competição. Com a liderança da primeira fase, a equipe avançou para a semifinal, disputada no sábado, onde enfrentou Peritiba e conquistou uma importante vitória por 2-1, garantindo sua vaga à grande final da etapa classificatória. Na decisão realizada no domingo, a equipe enfrentou São Domingos e, apesar da derrota pelo placar de 2-1, encerrou sua participação com a campanha de grande destaque, conquistando tão importante classificação para a fase estadual dos Jogos Abertos de Santa Catarina, que ocorre no município de Rio do Sul no mês de novembro, reunindo equipes classificadas em diferentes regiões do estado.
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8: A Secretaria Municipal de Agricultura e Meio Ambiente do município de Descanso informa que estão abertas as inscrições para a segunda edição do programa de castração e microchipagem, que será realizada no dia 20 de outubro até o dia 30 de setembro. Terão preferência nas inscrições de animais resgatados por protetores ou ONGs do município, animais em situação de rua, cães da raça Pitbull e suas cruzas, além de tutores inscritos no CAD Único. A partir do dia 1º de outubro, qualquer município poderá se inscrever conforme a disponibilidade de vagas. As inscrições são realizadas na Secretaria das 7h30 da manhã até às 11 horas, mediante a apresentação do CPF e comprovante de residência, quando for o caso, comprovante de inscrição no CAD único. Podem participar cães e gatos com idade a partir dos 4 meses. As vagas são limitadas. Para mais informações ou esclarecimentos de dúvidas, entre em contato pelo telefone 499-2039-19. 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
8: Pois é, muito boa tarde para você da quarta-feira, dia 30 de setembro. Pois é, Oeste, né? Feita para você, alegria da nossa gente. Muito boa tarde. Tá chegando por aqui a segunda edição do Oeste Show da Tarde para você. 4,5. Pois é, 94,5. Uma boa tarde. 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

Ok, então muito bem, muito boa tarde pra você, tá na companhia 1,5 da 94, então uma excelente tarde pra você da quarta-feira, tempo nublado, temperatura 23 graus, a umidade relativa do ar 74%, e você aqui.

0: Programação da quarta-feira para você, dia 30 de setembro. É o Mercosul, você sabe que volta e também tem o Corpo e Alma para você. Aqui na programação 94, Bandida ao vivo com o Azul Castelo para você. 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
7: Opa, boa tarde pra você da quarta-feira, né? Dia 30 de setembro, tá na boa, tá na 94, tá na Oeste. E curtindo por aqui a segunda parte do Oeste Show da Tarde pra você na 94.
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7: É 94,5, muito boa tarde pra você.
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7: 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Na companhia, deixa eu ver quem já chegou aqui, a Marli, de Vargem Bonita, Anchieta. Quero ouvir a música do Cleiton Borges, Uma Só Lajota. Tô na escuta. Obrigado, Marli. Um abraço pra você. E seja bem-vinda aí, companhia da 94, tá bom? Também a companhia da Lisa Brut tá aí, maravilha, né? E o Luiz Zanotto, que mandou aí a sua homenagem, a sua mensagem de voz pela 94.
8: Boa tarde, Vilmar.
7: Opa, isso tudo aqui? Bom, Luiz?
8: Certinho. Aí pra mim. Porca véia, luz do meu rancho.
7: Porca véia, luz do meu rancho.
8: Bom trabalho e um abraço.
7: Tá certo, obrigado, Luiz. Grande abraço e obrigado pela companhia. E pra você que tá em casa, no carro, tá trabalhando, tá aqui na 94. Pois é, uma excelente tarde então para você. Da quarta-feira, tempo nublado, temperatura 23 graus, a umidade relativa do ar 69%. E você na companhia aqui da melhor do teu FM 94. 94,5. Pois então, não esquece, você liga, participa, fala comigo, 3634-1440, e também manda a tua mensagem de voz aí pro 49 pelo Zap Zap da 94, o 499-988-1715. Dose de ouvir. Pois é, deliciosa de ouvir. Claro que tá sempre na melhor, e a companhia então do Luiz Zanotto pediu, atendido o pedido do Luiz Zanotto. Porca véia, luz do meu rancho, boa tarde pra você.

0: na 94.
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0: Peraí, deixa eu ver qual a minha mulher se eu quero ir. Também teve Cleito Borges por aqui na 94, uma só Lajota, pedido do ouvinte na 94. 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
0: Pra você na 94, boa tarde pra você, tá na boa, tá na 94.
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0: Agora 17 em ponto.
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4: Ok, então boa tarde pra você da quarta-feira, né? Você aí na companhia da Rádio Oeste FM, tá em casa, no carro, tá trabalhando, tá por aqui curtindo a tua música na segunda parte do Oeste Show da Tarde pra você. Seja bem-vindo, boa tarde.
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4: Pois é, deliciosa de ouvir e você aqui na companhia da 94, né? 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Então, olha só, na companhia tá aí o meu amigo Valdir Volfard. Alô, Valdir.
6: Valdir Volfard tá aqui, não escutar com os atuais, a valsa do amor.
4: Já tá aqui no ponto para rodar, tá bom, meu amigo? Também a Selma Guedes de Maravilha tá aí na companhia da Rádio Oeste e tá pedindo música por aqui, né, Selma? Oi, Selma, boa tarde.
7: Boa tarde, Vilmar. Selma, eu quero a música Corpo Express do Cosmo Express, tu.
4: Ah, tá, do Cosmo Express, tu, então tá, já vou rodar daqui a pouquinho mais também e pra você não esquecer que a gente aí, você liga, participa, fala comigo, 3634-1440, pede a tua música e a gente vai rodar por aqui na 94, uma excelente tarde da quarta-feira pra você, temperatura 23 graus, a umidade relativa do ar 60%. Pois é, muito bem então, muito boa tarde pra você. Então, da quarta-feira, tá aí na boa, tá na 94. E não esquece, liga, participa, fala comigo, 3634-1440.
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4: É 94,5, a tua música também, você pode pedir pelo zap zap da 94, é o 4999188-1715, aqui na mais gostosa do teu FM, da Volume.

Claro que sempre tá aí na companhia também as meninas da loja Baques, a Rose, a Aline, a Zenaide, a Cléo e a Vanessa. Panda, eu te seguro. Boa tarde pra você.

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1: Eita, pra você, música pedrada da quarta-feira. Gustavo Lima, Retrovisor. Ainda TV Cosmo Express, tu, ainda o Panda, Eu Te Seguro, na programação da 94. Tarde da quarta-feira, dia 30 de novembro, tá na boa. Tá na 94. Boa tarde pra você.
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1: Boa tarde para você. Tá na boa, tá aqui na 94, curtindo por aqui a segunda parte do Show da Tarde. Na 94, muito mais música. Você liga, participa, fala comigo. Boa tarde para você. 94,5. Muito mais música pra você, né? 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

0: 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Você aqui na 94, curtindo a segunda parte do Show da Tarde para você. Pois é, muito bem então, alô você, muito boa tarde, da quarta-feira, dia 30 de setembro, tá na boa, tá na 94, aqui curtindo por aqui a segunda parte do West Show da Tarde, pra você muita música e você não esquece, liga, participa, fala comigo. 94,5. É só botar aí 49 na frente, discar o 36341440 e também mandar tua mensagem de voz pelo zap zap da 94, é o 4999-188-1715.
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0: Gostosa nada, deliciosa, e essa é a sua sintonia 94.
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0: Ah, deixa eu ver aqui a mensagem do, deixa eu ver aqui a, o Paulo Bavaresco, né? Mandou mensagem pra nós, por aqui mandou um vídeo também, alô Paulo.
3: Boa tarde, locutor, tudo certo? Quarta-feira, um clima especial de bom.
0: Opa,
3: só
0: tudo
3: agradecer
0: certo, Paulo.
3: A Deus, manda aquela próxima boa música. Uma boa tarde, trabalho, até amanhã. Olha aí, ó, natureza nos oferece.
0: É, e o Paulo mandou um vídeo aí de uma churrasqueira giratória, né, que tá com um produto ali girando, né, uma carninha, né, não sei se é galeto, não dá pra ver direito, mas tá ali uma carne assando, né, na quarta-feira. Obrigado, Paulo, pela companhia. E seja sempre bem-vindo por aqui, tá bom? Na companhia também a Adriana pede música pra Gabriela, também pra Andressa, Vanessa. A Regina pediu aí a música do Milênio, A Luz do Amor, aqui na 94. Mas a gente tem aí a música do Valdir Volfa.
4: Tá, de Valdir Volfa, tá querendo escutar coisas atuais, a Valsa do Amor.

0: você na 94, Chico Rei Paraná. A solidão que dormiu comigo, agora 17h32.
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3: A Prefeitura de Tunápolis informa que a partir do dia 1 de outubro de 2026, todos os protocolos do setor de tributos deverão ser abertos exclusivamente pela internet. Para fazer a solicitação, acesse tunapolis.atende.net, selecione abertura de processo digital e depois acessar. 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Que quem ainda não possui cadastro deverá se cadastrar no site. Em caso de dúvida, entre em contato pelo telefone WhatsApp da recepção 49 93381 6148 ou pelo WhatsApp do setor de tributos, que é o 49 93 81 61 31. 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
3: 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Pois é, então, uma excelente tarde para você da quarta-feira, dia 30 de setembro, tá na boa, tá na 94 e curtindo por aqui então a segunda parte do Show da Tarde. A temperatura de 23 graus, a umidade relativa do ar baixando cada vez mais, 60%. 94,5. E você tá em casa, no carro, tá trabalhando, tá no trecho, tá dando carona para 94. Obrigado pela carona. E não esquece, aqui você liga, participa, fala comigo, 3634-1440.
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3: Pois é, deliciosa de ouvir, e aqui você também pede a tua música pelo Zap Zap.

A Selma Guedes também mandou mensagem aqui, disse assim: viu uma roda pra mim aí, a banda Enigma César Brasil, e se der uma folga, né? Agradeço por atendida. Ela tá pedindo aí na música do, como é que é o nome? Amor Eterno, com César Brasini, é isso, né? É, César Brasini e a banda Enigma. Claro que é um pouquinho mais, e também você não esquece, tá em casa, no carro, tá trabalhando, é só ligar, participar aqui na 94. Tem música também aí pro Dixon, que tá na companhia. Eita, música boa do Zezé de Camargo e Luciano pra quarta-feira. Como se fosse uma prece pra você na 94.

0: Pra você.
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0: Também teve o Zezé de Camargo e o Luciano, como se fosse uma prece. Aqui na 94, pra você, uma ótima tarde da quarta-feira. Tá na boa, tá na Oeste. 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
0: Pois é, muito bem, boa tarde pra você. 94,5, muito mais música. E você aqui na segunda parte do Show da Tarde, lembrando que a força também é de Rormac nas horas, quem vive o dia a dia do campo sabe, quando o trabalho não pode parar, contar com quem entende faz toda a diferença. 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Tá certo? Na companhia, quem tá por aqui, deixa eu ver, o meu amigo Ricardo Gaúcho, lá de Uberlândia, né? E o Ricardo diz assim, e é fé para nos manter de pé, esperança para continuarmos a caminhada, humildade para não nos sentirmos superiores, coragem para enfrentarmos o que vier, sabedoria para não discutir com a estupidez, consciência da brevidade da vida, de que tudo tem propósitos e lições, de que os ciclos passam e algo de bom sempre há. Assim, que haja mais flores e menos espinhos nos caminhos. Um ótimo final de tarde e um sono relaxante a todos. Um abraço, Ricardo, sempre com uma mensagem muito bacana aqui pela Rádio Oeste. Brigadão, né, o Ricardo, que é lá de Uberlândia, apicultor, né, e tá sempre na companhia da 94 por aqui. Pois é, então, boa tarde da quarta-feira pra você, dia 30 de setembro, tá na boa, tá na 94 e curtindo por aqui a segunda parte do Show da Tarde. Então não esquece, você liga, participa, fala comigo, 3634-1440.
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0: Pois é, 94,5, tá em casa, no carro, tá trabalhando aí, não esquece também que você participa por mensagem de voz ou de texto pelo zap zap da 94, é o 4999-188-1715.
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0: Pois é, deliciosa de ouvir. E aqui você sabe que é sempre o som da Oeste, então dá volume.
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0: Pois é, sempre, sempre a sua melhor companhia na 94, dá volume. César Brasini, Banda Enigma, Amor Eterno pra você. Na 94, tá na boa. Tá na 94, tá na Oeste.

0: Que rosto, que tudo pra você na OS. Alma Nova, Mulher 7Q, com um sorriso lindo na 94. Dezoito horas.
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0: do vosso ventre, Jesus.
1: Santa Maria, Mãe de Deus, rogai por nós, pecadores, agora e na hora de nossa morte. Amém.
2: Eis a serva do Senhor.
1: Faça

0: Rogai por nós, Santa Mãe de Deus,
1: para que sejamos dignos das promessas de Cristo.
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3: Irmãos e irmãs, nesse último dia de setembro e último dia do mês da Bíblia, na memória de São Jerônimo, peçamos a Deus a graça de viver na transitoriedade desse mundo com os olhos fixos na eternidade. Rezemos ainda para que o Senhor nos conceda a fidelidade própria dos discípulos do reino. No evangelho que ouvimos, a meditação de hoje nos coloca diante de uma reflexão profunda sobre a disponibilidade e a responsabilidade necessária para o seguimento de Jesus. A metáfora do arado nos lembra que seguir Jesus somos chamados a olhar para frente com determinação, com atenção, sem nos deixar distrair pelo passado ou por justificativas que nos afastam do chamado divino. Que a minha vida e a nossa vida sejam um testemunho vivo do compromisso com o teu reino. Senhor, que eu possa responder ao chamado de Jesus com o coração aberto, disposto, sem olhar para trás, mas sempre focado no caminho que ele nos ensina. Ó Deus, Criador do Universo, que nos revelaste aos homens através dos séculos, pela Sagrada Escritura, que levaste o vosso servo São Jerônimo a dedicar sua vida ao estudo e à meditação da Bíblia. Dai-nos a graça de compreender com clareza a vossa palavra quando a leio. São Jerônimo, iluminai e esclarecei os adeptos das seitas evangélicas para que eles compreendam os textos das Escrituras, sua mensagem, sua doutrina, em seu contexto histórico, sem manipular a sua interpretação. São Jerônimo, ajudai-nos a considerar o ensinamento que nos vem da Bíblia acima de qualquer outra doutrina, já que é a palavra e o ensinamento do próprio Deus. Fazei que todos os homens aceitem e sigam a orientação do nosso Pai comum expressa nas Sagradas Escrituras. São Jerônimo, rogai por nós.
2: Oremos, ó Cristo, pastor do rebanho, envia-nos presbíteros religiosos e leigos. Escuta-nos, Senhor, que a messe não pereça por falta de operários dedicados ao serviço da evangelização. Guia-nos, Senhor. Santifica as nossas famílias. Abençoa-nos, Senhor, que delas surjam jovens desejosos de se entregarem totalmente a Ti. Ouve-nos, Senhor, e não se perca nenhum dos filhos que o Pai chamou. Fortalece-nos, Senhor. Amém.
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20: Pois é, Rádio Oeste FM, boa tarde pra você da quarta-feira, dia 30 de setembro, tá na boa, tá na 94, curtindo por aqui a segunda parte do Oeste Show da tarde, seja bem-vindo você, não esquece, liga, participa, fala comigo, 3634-1440. Pois é, deliciosa de ouvir, essa é a segunda parte do Oeste Show da tarde pra você. 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Pois é, uma excelente tarde para você, tempo nublado, temperatura 20 graus, 23 graus, umidade relativa do ar 59%. Você aqui na companhia da 94, tá em casa, no carro, tá trabalhando.
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20: É, tá por aqui curtindo a tua música, teu recado. Não esquece, você liga, participa, fala comigo, 3634-1440. E também manda tua mensagem de voz e texto pelo WhatsApp da 94.

Claro que é sempre muito melhor. O toque é do Ambrósio Weber, ele pediu assim. Boa tarde, Vilmar, quero pedir a música do Fundo da Grota, aí com o Baitaca, se você puder rodar. Aí, Baitaca, então, pra você, Ambrósio Weber.

0: Eita, pra você, pedido do ouvinte na Oeste, Baitaca, do fundo da grota. Na programação da Rádio Oeste FM, na segunda parte do Oeste Show da Tarde, pra você, aqui na 94. 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
2: Pois é, final de tarde pra você. Tá aí na 94 curtindo porque é a segunda parte do Show da Tarde. 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Bem facinho para você. Pois é, então, final de tarde para você da quarta-feira, dia 30 de setembro. Tá na boa, tá na 94, tá na Oeste. E curtindo por aqui a segunda parte do Show da Tarde. Não esquece, você liga, participa, fala comigo, 3634-1440.
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2: É 94,5. Muito mais música para você. O teu recado especial também pelo zap zap da 94. É só chamar aí no 4999-188-1715. Manda ver no teu recado aqui pela 94.
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2: É deliciosa de ouvir, porque aqui você faz a programação e na Oeste é sempre muito melhor. Pois é, claro que é sempre. Então, aí o pedido da Simone, edição Miguel do Oeste, pediu aí pra Roberta, pro Denis e também pra Tanise, a música do Paulo, do Paulinho e Fábio no Bailão. O amor da gente. Boa tarde pra você. Tá na boa, tá na 94.

0: pra você na Oeste, mais uma linda, demais do Paulinho e Fábio no bailão, o amor da gente na 94 pra você. Dezoito e vinte e oito.
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8: 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Pois é, claro que é sempre muito melhor uma excelente tarde, final de tarde para você, à noite, na verdade, né? Do dia 30 de setembro, quarta-feira, para você na 94, muito mais sucesso aqui para você na 94. 94,5. Pois é, Peperi, o HFM, a gente tá ficando por aqui porque na força de Ror Máquinas, também da Óptica Lecar, Sachireiro e Pinturas, também acompanhar os serviços veterinários e a Plano B Lavação do Edson e da Lorena pra você aqui na segunda parte do S Show da Tarde, todas as tardes pra você. Pois é, daqui a pouco mais tem pra você aí o programa Um Milagre em Sua Vida, depois aí tem a Voz do Brasil e depois logo mais aí a companhia do Fernando Kaiser, você liga, participa, fala com ele. 94,5. É só ligar, falar com ele que ele vai atender a tua música, teu pedido na programação do S Show da Noite pra você aqui na 94. E eu fico por aqui, deixo pra você aí algumas músicas ainda e você na companhia da 94, sempre, sempre. Gostosa de ouvir. Pois é, deliciosa de ouvir, uma excelente noite. Da quarta-feira pra você, Dia Internacional do Sofá. E aí eu deixo pra você a música do Millennium, A Luz do Amor e o Corpo e Alma, Três Vícios, na 94.

0: você, música boa do corpo e alma. Três vícios com traia véia pra você, pra fechar a programação com chave de ouro. Também teve o Millennium, a luz do amor, pedido do ouvinte na 94. Pra fechar então pra você aí, música bonita na 94, na segunda parte do West Show da tarde pra você. 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
4: Olá, ouvinte amigo do programa espiritual Um Milagre em Sua Vida. Eu agradeço a Deus primeiramente pela dádiva da vida, a oportunidade de estar adentrando a casa de cada um de vocês, levando a palavra de paz, amor, carinho e muita esperança. Agradeço a você mãe, a você pai, a você tio, agradeço a você tia, a você criança, a você amigo do sítio, chácaras e fazenda, a você dona de casa, a você amigo trabalhador das indústrias e do comércio, o meu muito obrigado pelo carinho da sua audiência. Você está ouvindo o programa Um Milagre em Sua Vida, na apresentação desse que vos fala, Marcelo Baiano, e vamos ficar neste momento levando a palavra de paz, amor, carinho e muita esperança. Esperança em um mundo melhor, esperança em pessoas melhores, esperança que a nossa vida seja uma vida cheia de paz, bênçãos e muita alegria. E hoje é um novo capítulo da sua história. Não importa o que aconteceu ontem, o que vale é que você decide fazer agora. Escolha acreditar que algo bom vai acontecer, mesmo que os ventos ainda pareçam o contrário. Lembre-se, cada passo de fé é um convite para que o milagre aproxime de você. Mantenha o coração firme, o pensamento positivo e a esperança viva, porque a vitória já está a caminho. A vida sempre traz novas oportunidades para quem mantém o coração aberto e a mente confiante. Mesmo que o caminho pareça difícil, siga acreditando. Toda luta carrega em si a semente da vitória. Hoje, semeie amor, paciência e fé, porque aquilo que você planta com o coração, o tempo faz florescer com abundância. Meus amados ouvintes, você que está precisando de uma ajuda espiritual, você que está com problema na sua lavoura, você que está com problema no seu comércio, você que está com problema no seu relacionamento, no seu casamento, você que já procurou diversas vezes em vários lugares, não obteve um resultado positivo. Eu, Marcelo Baiano, estou aqui apto e preparado, capacitado para ajudar a você a encontrar a solução dos seus diversos tipos de problema da ordem espiritual. 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Não deixe para fazer amanhã o que você pode fazer hoje. Meus amados ouvintes, chegamos ao momento da nossa carta do ouvinte. Então, para você que quer participar do nosso programa, você pode estar escrevendo a sua carta, você pode estar mandando a sua carta aqui para o nosso Centro de Orientações Espirituais, como você pode estar deixando na recepção desta emissora, como você pode estar enviando pelo WhatsApp até Marcelo Baiano. Que juntos vamos estar contando a sua bênção, a sua vitória.
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E a nossa carta de hoje vem lá da cidade de Chapecó. E quem nos escreve é um ouvinte que prefere não se revelar. E a sua carta começa assim: meu nome eu prefiro não revelar, mas sou comerciante e moro aqui na cidade de Chapecó, Santa Catarina. E escrevo esta carta em forma de agradecimento por tudo que a espiritualidade tem feito em minha vida e principalmente no meu comércio. Seu Marcelo Baiano, quando eu procurei o Senhor, eu estava vivendo uma das piores fases da minha vida. O meu comércio, que durante muitos anos foi sustento da minha família, começou a mudar de uma hora para outra. O movimento caiu e os clientes começaram a desaparecer. O dinheiro que entrava parecia não ser suficiente para manter a despesa. Eu trabalhava, fazia as promoções, seu Marcelo Baiano, tentava melhorar o atendimento e procurava entender aonde eu estava errando, mas nada parecia dar certo, nada parecia um resultado. Quanto mais eu tentava levantar o meu comércio, mais as coisas davam errado. Foi então, seu Marcelo Baiano, escutando o programa Milagre em Sua Vida, resolvi conversar com o senhor e contar tudo o que estava acontecendo. Durante o atendimento, as cartas foram abertas e, segundo a leitura espiritual realizada naquele momento, foi revelada uma carga muito negativa ligada ao meu estabelecimento, interpretada como uma obra de feitiçaria para prejudicar meus caminhos e acabar pouco a pouco com aquilo que eu havia conquistado com tantos anos de trabalho. Preocupado com a situação, seu Marcelo Baiano, não pensei duas vezes e decidi buscar uma ajuda, desfazer aquilo e proteger o meu comércio. Começamos os trabalhos espirituais, as limpezas e abrimentos de caminho, e quando já estava próximo de terminar os trabalhos, seu Marcelo Baiano, veio uma revelação que eu jamais poderia imaginar. Segundo o que apareceu no trabalho espirituais, tudo apontava para um ex-funcionário que teria guardado revolta depois de ter sido demitido e por vingança ter ido colocado aquelas coisas ruins para prejudicar o meu comércio. Confesso, seu Marcelo Baiano, a minha primeira reação foi de raiva e afinal eu estava vendo anos de trabalho e sacrifício quase desaparecer. Mas o senhor me orientou que eu não deveria pagar o mal com o mal e nem alimentar o desejo da vingança. Precisávamos terminar o trabalho e cuidar da minha proteção e seguir em frente. Assim fizemos, seu Marcelo Baiano. Depois que os trabalhos espirituais foram concluídos, comecei a perceber mudança e aos poucos o ambiente do meu comércio parecia diferente. Aquela sensação pesada foi diminuindo e eu voltei a ter ânimo para trabalhar e comecei a enxergar novamente uma saída para todos aqueles meus problemas. Com o passar do tempo, seu Marcelo Baiano, o movimento também começou a reagir. Clientes que faziam tempo que não aparecia voltaram, novos clientes chegaram e as vendas começaram a melhorar. Foi aí que eu percebi o quanto precisava agradecer. Hoje, eu abro as portas do meu comércio aqui em Chapecó, olho para tudo aquilo que eu construí e agradeço a Deus por não ter desistido no momento mais difícil. Por isso, eu escrevo esta carta para dizer obrigado, seu Marcelo Baiano, obrigado pelo atendimento, pelas orientações e pelo trabalho espiritual realizado. Eu cheguei até o senhor preocupado, com medo de perder aquilo que eu levei tantos anos para construir. Hoje, estou recuperando a minha tranquilidade, a minha esperança e a vontade de continuar trabalhando. E deixo uma mensagem aqui para quem estiver ouvindo o programa Milagre em Sua Vida. Quando as dificuldades chegarem, não se entregue ao desespero. Procure uma orientação, cuide da sua fé e, acima de tudo, não permita que o ódio de outra pessoa coloque ódio dentro do seu coração. Que Deus, a espiritualidade, continue abençoando o seu trabalho, seu Marcelo Baiano, e levando a esperança a quem está precisando. Um grande abraço desse ouvinte e comerciante aqui de Chapecó, Santa Catarina.

0: esse foi mais um testemunho de pessoas que estiveram no Santuário da Fé. 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Meus amados ouvintes, chegamos ao fim de mais uma edição do nosso programa espiritual, O Milagre em Sua Vida. Quero aqui agradecer a Deus Pai Todo-Poderoso por ter dado esta oportunidade de estar entrando à casa de cada um dos nossos ouvintes. Agradecer você que esteve ligado e conectado conosco e você que está conosco neste momento. Segure firme seu copo com água, eleve seu pensamento ao alto, porque agora vamos falar com nosso Senhor Deus Pai Todo-Poderoso.
1: Sempre existe aquele momento que precisamos estar sozinhos, sozinhos com Deus, chorar e clamar ao autor da vida. Esse é o momento. Vamos falar com Deus.
0: Senhor meu Deus, Pai de infinita bondade e misericórdia, neste momento eu te peço, estenda tuas mãos sobre cada pessoa que acompanha esta oração. Que esta água seja um símbolo de tua fé, renovação e esperança, e que toda preocupação, todo medo e toda angústia que esteja pesando sobre este coração possa dar lugar à força para recomeçar. Abençoe, Senhor, o lar deste ouvinte, abençoe a família, abençoe o trabalho e o pão de cada dia. Abençoe aquele comerciante que abre suas portas todas as manhãs sem saber como será o dia. Abençoe o agricultor, o trabalhador, o motorista, a dona de casa e todos aqueles que honestamente procura conquistar o seu sustento. Em nome do Pai, do Filho e do Espírito Santo, meus amados ouvintes, você pode estar bebendo dessa água, você pode estar lavando seu ferimento, limpando o seu comércio, dando a quem precisa, faça tudo com fé, porque quem faz com fé, o milagre acontece. Fiquem todos com Deus, que com Ele eu me vou, prometendo voltar amanhã, nesse mesmo horário, por essa mesma emissora, se Deus Pai assim nos permitir. Tchau, beijo no coração!
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0: as condições de emprego para jovens indígenas. A repórter Maria Neves traz mais informações sobre a iniciativa.
1: A Comissão da Amazônia e dos Povos Originários e Tradicionais da Câmara aprovou o projeto do deputado defensor Estélio Denner, do União de Roraima, que institui programa de emprego e formação para jovens indígenas. Dentre as vantagens previstas para empresas que contratarem indígenas entre 19 e 29 anos, está a redução de 50% na contribuição para a Previdência Social sobre o salário do novo empregado. O benefício será concedido por até 36 meses. Empresas que aderirem ao programa terão outras vantagens, como prioridade na participação em programas e editais federais de inovação e desenvolvimento regional. A contratação de jovens indígenas também contará como critério de desempate em licitações públicas. O texto aprovado determina que o poder público deverá promover a qualificação técnica e profissional de jovens indígenas por meio de cursos gratuitos. Para isso, prevê parcerias com órgãos e entidades públicas de educação e com o chamado Sistema S, que inclui, por exemplo, SESI e SEBRAE. A execução do programa terá de contar com organizações indígenas registradas. O projeto também prevê que as empresas forneçam aos trabalhadores indígenas informações claras sobre seus direitos trabalhistas com respeito às suas especificidades culturais e linguísticas. Sempre que possível, o programa deverá utilizar materiais bilíngues. O projeto que institui o Programa de Emprego e Formação para Jovens Indígenas ainda será avaliado pelas Comissões de Finanças e Tributação e de Constituição e Justiça. Se aprovado, poderá seguir para o Senado. Da Rádio Câmara de Brasília, Maria Neves.
2: Direitos Humanos.
3: Jefferson Rodrigues, do PSDB de Goiás, defende a aprovação de proposta que reforça a proteção à liberdade religiosa e aos locais de culto. Autor da matéria, ele assinala que o objetivo é impedir interferências indevidas do poder público no funcionamento interno de igrejas.
0: Jefferson Rodrigues cita decisões judiciais recentes que teriam limitado o conteúdo de pregações, situação que o deputado caracteriza como censura prévia. Ele afirma que manifestações baseadas na doutrina de cada religião não podem ser consideradas ilegais sem análise de eventual abuso.
3: Doutor Ismael Alexandrino, do PSD de Goiás, é autor de projeto que cria classificação etária específica para desenhos animados e animações digitais para crianças. A proposta estabelece faixas para menores de 2 anos, de 2 a 4 anos e de 4 a 6 anos.
0: Segundo o doutor Ismael Alexandrino, o objetivo é proteger as crianças dos riscos de conteúdos inadequados e orientar pais e responsáveis. O projeto também obriga plataformas
3: aprovação do acordo comercial entre os dois blocos. A deputada avalia que o grupo tem contribuído para o avanço do tratado.
0: Dani Cunha lembra que o acordo reduz tarifas de importação e amplia as oportunidades de comércio entre os países do Mercosul e da União Europeia. Ela defende que o Congresso siga de perto os efeitos das novas regras sobre os setores produtivos brasileiros.
3: Nicolete, do PL, pede ao governo melhorias na infraestrutura e na capacidade operacional dos postos de fronteira de Roraima. O
0: nossa ausência. A iniciativa pretende evitar que a apresentação dos alimentos crie uma percepção diferente de sua composição real.
2: Desenvolvimento Regional.
3: Samuel Viana, do União de Minas Gerais, recomenda a aprovação do texto que aperfeiçoa a Política Nacional de Proteção e Defesa Civil. O projeto reforça o monitoramento de desastres, a integração de dados entre os entes da Federação e a coordenação das ações de prevenção e resposta.
0: Relator da matéria, Samuel Viana, avalia que as mudanças devem ser incorporadas à legislação já existente para evitar a criação de normas com funções semelhantes. A matéria também prevê um cadastro nacional de voluntários para atuação em situações de desastre.
3: Júlio César, do PSD do Piauí, propõe proteger os incentivos fiscais do imposto de renda para empresas que investem nas regiões Norte e Nordeste. O texto busca garantir a continuidade dos projetos de desenvolvimento nas regiões da Sudã e da Sudene.
0: De acordo com Júlio César, os incentivos regionais são fundamentais para atrair novos investimentos, gerar empregos e reduzir as desigualdades no país. Para ele, o corte nesses benefícios compromete a segurança jurídica e a competitividade dessas regiões.
3: Carlos Chiodini, do MDP de Santa Catarina, apoia a criação de concursos especiais de loteria para ajudar municípios em estado de calamidade pública. Pela proposta, a maior parte da arrecadação seria destinada às cidades afetadas proporcionalmente à população atingida.
0: Carlos Chiodini argumenta que a medida pode acelerar a chegada de recursos às comunidades atingidas por desastres naturais. O projeto também prevê transparência e prestação de contas sobre a aplicação do dinheiro recebido pelos municípios.
2: Economia.
3: Yandra Moura, do União de Sergipe, autora de projeto que visa combater o superendividamento no país. O projeto estabelece câmaras municipais de renegociação de dívidas e teto de 30% da renda familiar para novos empréstimos de consumo.
0: Yandra Moura argumenta que a medida restaura a dignidade financeira de milhões de brasileiros e contém os altos juros do cartão e do crédito rotativo. Ela acrescenta que a proposta prioriza famílias chefiadas por mulheres, idosos e pessoas com deficiência.
2: Educação.
3: Deu o primeiro passo na Câmara a proposta de uma política nacional para ampliar ações de saúde nas escolas. A repórter Kate Nayane tem mais detalhes.
4: A Comissão de Educação da Câmara dos Deputados aprovou o projeto que cria a Política Nacional de Saúde na Escola e transforma em lei as principais diretrizes do atual Programa de Saúde na Escola. A proposta consolida iniciativas desenvolvidas nas escolas públicas em parceria com o Sistema Único de Saúde, o SUS. Segundo a relatora da proposta, deputada Nelly Aquino, do Podemos de Minas Gerais, a criação deste programa deve ajudar na promoção da saúde e prevenção de doenças no ambiente escolar, além de estimular o protagonismo de crianças e adolescentes em ações de saúde. Outros objetivos são o enfrentamento de vulnerabilidades que possam comprometer o desenvolvimento escolar e fortalecer a participação da comunidade. A proposta que cria a Política Nacional de Saúde na Escola será analisada em seguida pela Comissão de Saúde. Da Rádio Câmara de Brasília, Kate Nayar.
0: Delegado Matheus Laiola, do União do Paraná, é autor de um projeto que amplia os direitos das estagiárias gestantes. A proposta prevê 30 dias de licença maternidade com manutenção do vínculo e da bolsa auxílio, quando houver, além de indenização pelo recesso não usufruído.
3: O projeto de delegado Matheus Laiola também amplia de 2 para 3 anos o prazo máximo de estágio na mesma instituição. A proposta estabelece ainda prazo de 15 dias para que as instituições de ensino se manifestem sobre a renovação do estágio.
2: Saúde.
0: Euclides Petersen, do Republicanos de Minas Gerais, pede informações ao Ministério da Saúde sobre o uso do ácido folínico no tratamento de pessoas com transtorno do espectro autista. Ele quer saber se o governo estuda a possibilidade de oferecer o medicamento pelo SUS.
3: O deputado também questiona se existem estudos sobre os possíveis benefícios do ácido folínico para pessoas com TEA e se há pedidos para que o tratamento seja avaliado pelo SUS. Euclides Petersen pergunta ainda se o governo pretende criar projetos para testar o uso do medicamento em casos específicos.
2: Esporte.
0: técnicos.

0: Pontualmente, 20 horas.
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Olá, gente, muito boa noite. Está no ar o programa Oeste Show da Noite, apresentado por Fernando Kaiser, e vamos até as 23 horas. Então, para você que está chegando agora na nossa programação, seja muito bem-vindo ao nosso programa. Então, hoje é 30 de setembro de 2026, é assim, dessa forma que vai se encerrando o mês de setembro, com bastante chuva no decorrer do dia, né? Amanhã já é outubro, e aí, fim de semana que vem, vamos ter, portanto, o primeiro turno da eleição presidencial. Então, faltam apenas 4 dias para o pleito eleitoral. E para você participar conosco, é só você ligar no 3634-1440 ou no 9188-1715. Então agora vamos começando aqui com o pessoal de São Miguel do Oeste, que pediu Fritz e Frida com a Bandinha da Alegria, e também Só Uma Canção com a banda Barbarella. Então agora com vocês, Bandinha da Alegria e também Barbarella. 3634-1440 ou 9188-1715, só para lembrar.

0: De 1989, só uma canção com o Barbarella e Fritz e Frida com a Bandinha da Alegria. 20 horas e 16 minutos, hora certa para a Loja Bax. 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
3: Muito bem, então vamos atendendo mais participações, que tem várias essa noite aqui para atender. Então vamos começar pelo Carlos Henrique de Tunápolis, que mandou áudio. Boa noite.
4: Boa noite, Fernando. Aí tu manda creme daí. Rotos Nirosa, pode ver. Uma boa noite.
3: Rod Cinderosan com Irene Dari, Banda Festão, e também tem o Hilário Bezen de Linha Rica Itapiranga, que está pedindo Moço Triste com Os Filhos do Rio Grande Tchê, lá de 1988. E por curiosidade, por mais engraçado que seja, Os Filhos do Rio Grande são, na verdade, de Lages, Santa Catarina. Então deviam ser Os Filhos de Santa Catarina? Mas daí não ia fazer sentido, né? Daí pegaram Os Filhos do Rio Grande. Mas de qualquer forma, então, vamos com música, vamos com Irene Dari, Banda Festão, e na sequência, Os Filhos do Rio Grande.

0: Time 1988, Moço Triste, com os filhos do Rio Grande, Rod Cindy Rosen, com Irene Dari e Banda Festão. Confira a hora certa. 20 horas e 29 minutos.
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0: Muito bem, então. Temos mais participação aqui. E temos bastante hoje. Alguns vão ter que esperar um pouquinho aí ainda, tá? Porque tem aqui a Selma Guedes, que ela está pedindo Nosso Encontro com a Banda Real do Paraná. E também o Shot da Moreninha com os Montanari. E ainda de maravilha também tem a Lisa Brutcher, que está pedindo a Banda Millennium de Santa Rita do Paraguai com A Luz do Amor. Eu vou rodar a original, que foi lançado lá no ano de 2005, e daí nesses dias a banda Millennium acabou regravando essa música. Então vamos com a original de 2005, mas antes vamos ter Nosso Encontro com o Real do Paraná, Shot da Moreninha com os Montanari e aí sim, Banda Millennium.

0: Luz do Amor, com a banda Millennium, um shot da Moreninha, com os Montanari e nosso encontro com a banda Real do Paraná. 20 horas e 43 minutos, hora certa para a Loja Baques. 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
8: Ok, mais participação aqui. Tem aqui o Vonibaldo, lá de Beato Roque, São João do Oeste. Ele que está pedindo aí, Vonibaldo Babic, duas músicas do Teminca. Então vou fazer assim, eu vou primeiro rodar a Boa Esperança e no outro bloco a gente vai rodar mais uma aí do Teminca, tá? Então agora com vocês, Boa Esperança com o Teminca. E aí tem também o Anadir dos Santos de Taquara do Sul do Sul, que pediu o Dobrado Laju com os Progressistas e Minuto de Bobeira com o Musical JM. Então agora com vocês, Teminca, e na sequência Progressistas e JM.

0: Minuto de Bobeira com Musical JM, Dobrado Laju com Os Progressistas e Boa Esperança com Temink. Confira a hora certa. 20 horas e 58 minutos.
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0: 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Alegria da nossa gente, esse é o Oeste Show da Noite, a sua atração semanal de segunda a sexta-feira, das 20 até as 23 horas, com bastante música boa e a interação do amigo 20. E a participação do amigo 20 não para por aqui, porque nós temos áudio aqui do pessoal de Romelândia. Boa noite.
15: Ah, muito boa noite, locutor. Tudo certo, tudo amassado.